Mundo Livre, sua atitude sonora, Joy Division com Love You Tear Us Apart. Antes teve CPM 22, Não Sei Viver Sem Ter Você. Agora é hora de estender o tapete vermelho e mandar um hino que dá nome à rádio que você está ouvindo agora. Neil Young com Rocking the Free World.

Mundo Livre, sua atitude sonora para Lamas do Sucesso, Vital e sua moto. Antes nós ouvimos James Brown com I Got You. 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

Mundo Livre, sua atitude sonora, Beatles, Hey Jude. Antes teve Avril Lavigne com Breakaway. Agora vem chegando aí The Police com o clássico Every Breath You Take.

0: Mundo Livre entregando tudo no seu domingão, hein? Tá louco? Guns N' Roses, Welcome to the Jungle. Teve ainda Patufu, Ando Meio Desligado. E nesse bloco ouvimos também The Police. Teve Beatles, U2. Ah, pelo amor de Deus. Pra você encerrar o seu domingo bem demais aqui no Mundo Livre, hein? Só que tá pensando que acabou? Nananina não, continue aí. Agora eu faço um intervalo rapidinho e volto logo na sequência com muito mais.
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tapete vermelho da Mundo Livre estendido para um desfile de lendas do rock. R.E.M., Imitation of Life e também teve Amy Winehouse com Back to Black. Agora vem chegando aí os caras que não ficam em nada atrás. Ramones, Pet Sematary.

Livre, sua atitude sonora, Terno Rei, Solidão de Volta. E antes, nós ouvimos Morrissey com Every Day is Like Sunday. Agora tem Fleetwood Mac para dar sequência desse bloco. A sua noite de domingo tem The Chain.

0: Mundo Livre, sua atitude sonora, Green Day, She. Antes nós ouvimos o Traje a Rigor, nós vamos invadir a sua praia. Bora dessa então. Excelente noite de domingo pra você que tá ligado aqui na Mundo Livre FM. Obrigado pela sua companhia. Eu sou o Everton Liberto e desejo pra você uma excelente semana. Vem comigo porque a gente já tá esquentando pro Dia Mundial do Rock, hein? Amanhã, 13 de julho, Dia Mundial do Rock, programação da Mundo Livre, como sempre, especialíssima. Bora esquentar então? Vou fazer um intervalo e logo na volta tem muito mais sons de atitude que você só escuta nessa sintonia aqui na Mundo Livre FM.
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0: E já de volta aqui na Mundo Livre, uma boa noite pra você que segue ligado aqui comigo neste domingão. Eu sou o Everton Liberto, agora vou mandar aqui um Evanescence, Bring Me to Life.

tem aqui na Mundo Livre, Baby I Love Her Way. Antes teve Marcelo D2 com Desabafo. Bora chamar os mestrões dos Rolling Stones pra essa noite, hein? Estava faltando aí os caras com Paint It Black.

Faith No More, aqui na Mundo Livre, sua atitude sonora, Falling to Pieces. Antes, essa parceria de sucesso aí, uma das maiores do rock nacional, hein? Chico Science e Nação Zumbi, Da Lama ao Caos. Vamos convidar então o Garganta de Ouro, o Gogó de Ouro, aqui para nossa noite de domingo com Living on a Prayer. É o Bon Jovi, claro.

Electric Light Orchestra com Mr. Blue Sky. Antes teve Lily Allen com Smile. Agora é hora de estender o tapete vermelho, porque a rainha vai desfilar aqui. Sim, é Queen, Bohemian Rhapsody.

0: Mundo Livre, sua atitude sonora. Paramore, That's What You Get. E antes teve B-52s com Love Shack. Valeu, gente. Muito obrigado pela companhia. Eu sou o Everton Liberto, tô indo nessa, mas eu volto amanhã, aqui nas ondas sonoras da Mundo Livre FM. Nesse 13 de julho, Dia Mundial do Rock, a gente vai comemorar muito essa data, muito esse estilo que a gente tanto ama e que tá no DNA da Mundo. Um abraço pra você. Tchau, tchau. Segue aqui na Mundo.
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5: O Paraná registrou queda no número de casos de síndrome respiratória aguda grave. A redução ocorre após o período de maior circulação do vírus respiratório e também indica um alerta no cenário epidemiológico. Apesar da diminuição dos casos, a Secretaria de Saúde reforça a importância da vacinação contra a gripe, da atualização da caderneta vacinal e dos cuidados de prevenção, especialmente entre idosos, crianças e pessoas com comorbidades. E Londrina realiza mais uma edição do Dia da Duque, com programação gratuita para a população. O evento reúne vacinação, ações de saúde, atividades culturais, recreação infantil e descontos especiais no comércio da Avenida Duque de Caxias. A iniciativa busca incentivar a ocupação dos espaços públicos, fortalecer o comércio local e oferecer serviços e lazer para toda a família ao longo do dia. O Dia da Duque será realizado neste sábado, dia 11, das 9 às 13 horas, na Avenida Duque de Caxias. Um grande abraço para você, uma ótima sexta-feira, um bom fim de semana e até segunda. De Curitiba, Mauro Conte, com informações da Rede AERP.
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6: Órgãos públicos devem criar controles para acompanhar citações e intimações eletrônicas. Os procedimentos devem incluir rotinas diárias de verificação e registro. A obrigação foi reforçada pelo Tribunal de Contas do Estado. O órgão emitiu determinação à Nova Prata do Iguaçu. O TCE julgou procedente representação da Justiça do Trabalho. No município, foi julgado a revelia em dois processos trabalhistas. Nova Prata do Iguaçu não compareceu às audiências e não apresentou defesa por falta de acompanhamento das intimações. O comportamento caracteriza omissão administrativa e pode resultar em prejuízos. Omar Nasser, do Tribunal de Contas do Estado do Paraná.
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7: Olá, bem-vindos à nossa coluna Pequenas Conversas, onde falamos de crianças, adolescentes, o seu cuidar e essa maravilha de mundo que é o desenvolvimento infantil e depois da adolescência. Vamos falar nesse mês um pouco mais da adolescência, um período que muitos chegam a chamar de aborrecência. Mas como médica, pediatra, psicanalista, eu posso dizer que não precisa ser aborrecedor este período, mas sim todos entenderem como um período de transição e uma transição muito importante que há tempos atrás nem existia. Se passava da idade da criança e uma menina, um menino de 12, 13 anos já eram colocados a trabalhar e a ter que dar conta da vida. Hoje, felizmente, se reconhece que o ser humano precisa de uma transição, que é daquele mundo infantil, fantasioso, onde a criança é cuidada e deveria ser cuidada a todo tempo e protegida, para um outro mundo que seria esse do novo, do ter que se defender e escolher caminhos. Como é difícil para um adolescente ter que escolher, por exemplo, aos 16, 17 anos, uma profissão. Esse entendimento precisamos ter, até para que a gente possa ter um tempo da infância onde se transforme aquele cuidar, aquele influenciar, aquele determinar os atos, ações da criança como meio de proteção e ensino, para algo mais leve de, aos poucos, poder construir no adolescente a autonomia de decisões ou o sentido de proteção, de cuidado dele mesmo, deles mesmos, não? Até para que não se tolha nessa criança, nesse que se transforma em adolescente, os seus desejos saudáveis, os seus projetos de vida e até mesmo essa insegurança que faz parte do desenvolvimento. Sou Lucy Pfeiffer, médica pediatra, psicanalista, e aguardo vocês na próxima coluna Pequenas Conversas, uma parceria da Rede AERP de Notícia e do Dedica. Até lá.
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8: Curitiba recebe entre os dias 9 e 13 de julho a CWB Music Week 2026. O evento reúne profissionais da música, do mercado financeiro, direito e economia criativa para discutir temas como direitos autorais, royalties, inovação, festivais, rádio e novos modelos de negócios para o setor. A programação é gratuita e acontece na Hot Milk, ecossistema de inovação da PUC Paraná. Um dos palestrantes convidados é o ex-presidente da AERP, Kaique Agostini, que destaca a importância do evento para ampliar o debate sobre o valor econômico da música e fortalecer toda a cadeia da indústria criativa.
9: Inclusive, ser convidado a fazer parte dessa Espairel e estar querendo olhar e criar iniciativas e bem em cima da indústria da música, eu acho que é uma novidade. Quando a gente pensa em outros segmentos que já deram certo, você conseguir organizar um setor tão criativo, tão lindo, tão rico como é o setor musical, transformar isso numa engrenagem que passe a fazer sentido para que grandes investidores coloquem dinheiro no nosso negócio, isso vai mexer muito com a economia. Bares, restaurantes, dos músicos, a cena noturna, a criatividade, e, cara, acho que tudo isso faz muito sentido e nós estávamos precisando desse empurrão. Então, nós vamos continuar pressionando, vamos continuar perto disso. A gente tem tudo a ver e você que não conhece, vale a pena conhecer.
8: Além dos painéis, a programação inclui workshops e pocket shows. A escolha da Hot Milk como sede reforça a proposta de aproximar inovação, tecnologia e economia criativa. A gerente de inovação corporativa da Hot Milk, Aline Scarpini, explica a importância de receber um evento voltado à construção de novos caminhos para o setor musical.
10: A Hot Milk e PUC Paraná acredita que a inovação acontece quando diferentes mundos se encontram. E é por isso que receber um evento como o CWB Music Week, ele faz tanto sentido para o nosso ecossistema. Mais do que um encontro sobre música, ele representa a força da economia criativa como vetor de desenvolvimento, empreendedorismo e geração de novos negócios. Então, ao abrir as nossas portas para artistas, empreendedores, investidores, estudantes e profissionais desse mercado, nós criamos aqui um ambiente onde conhecimento, tecnologia, criatividade e, com certeza, inovação se conectam para gerar novas oportunidades. É exatamente essa diversidade de perspectivas que impulsiona, né, soluções transformadoras. Queremos que a Hot Milk seja cada vez mais esse espaço de conexão entre diferentes setores da economia, fortalecendo comunidades, estimulando networking qualificado e promovendo discussões sobre os desafios e o futuro das indústrias criativas. Então, eventos como esse do Music Week, eles mostram que inovar vai muito além da tecnologia. É realmente criar valor a partir do talento, da colaboração e da capacidade de transformar ideias e impacto para a sociedade.
8: A CWB Music Week também marca o lançamento da Music Invest, plataforma financeira criada para oferecer soluções voltadas a artistas, compositores, produtores e demais profissionais da economia criativa. O CEO da Music Invest e um dos realizadores do evento, Luiz Fernando Justus, fala sobre a proposta da iniciativa e como a música pode ser vista também como um ativo econômico.
11: Olá, pessoal. Aqui é o Luiz Fernando Justus, um dos sócios do Music Invest, uma plataforma de soluções financeiras para a economia criativa e para a indústria cultural. Para o lançamento do Music Invest, nós criamos um grande evento, o CWB Music Week, onde reunimos profissionais de diversas áreas para discutir sobre as possibilidades e as oportunidades que a indústria criativa oferece para toda a economia. Nós entendemos que o mercado acelerou sua dinâmica com tecnologia e inteligência artificial e que música, arte e cultura são matérias-primas para todos os negócios e segmentos que buscam criatividade e inovação, independente do negócio, independente do segmento. A programação do CWB Music Week está super qualificada e diversa. Temos expoentes da indústria musical, músicos, produtores, empresários, presidentes de associações e executivos. Mas também temos representantes da área acadêmica, do governo, do jurídico, tecnologia, comunicação, do mercado da mídia, do mercado da produção de conteúdo audiovisual, além de inúmeras atrações musicais. Será um evento plural, abrangente, para oxigenar o olhar dos participantes e propor soluções para o mercado. Vivemos uma era de transformação e a inteligência artificial impacta em todos os mercados. E no mercado criativo não é diferente. Ela gera oportunidade e gera ameaças. Sobreviver nesse mercado e prosperar nesse novo cenário significa entendê-lo. Então, venha para o CWB Music Week para conhecer sobre inovação, tecnologia, oportunidades, entender o que grandes cabeças pensam aí sobre esse mercado. O Music Week é gratuito, as vagas são limitadas. Aproveite para reservar o seu lugar enquanto é tempo. Venha curtir shows com grandes artistas de diversos estilos e conhecer mais sobre a economia criativa e a indústria cultural. O site para você acessar a programação e marcar aqui buscar o seu ingresso é o musicweek.com.br. Também conheça o musicinvest.com.br. Espero vocês. Abraço.
8: A programação acontece das 9 da manhã às 17h30 na Hot Milk, no campus da PUC Paraná, em Curitiba. Repórter Flávia Consoli.
4: Serviços. A Justiça Eleitoral começou a convocar os mesários que vão atuar nas eleições de 2026. Os convocados receberão uma comunicação informando a função que irão desempenhar e a data do treinamento. Quem for nomeado e não puder participar, poderá solicitar dispensa desde que apresente justificativa ao juiz eleitoral no prazo previsto. Os mesários têm direito a auxílio alimentação de R$ 65,00 por turno de trabalho e a 2 dias de folga no emprego para cada dia dedicado à Justiça Eleitoral, incluindo os treinamentos. As eleições serão realizadas nos dias 4 de outubro, no primeiro turno, e 25 de outubro, caso haja segundo turno. A Universidade Federal da Integração Latino-Americana em Foz do Iguaçu está com inscrições abertas para 41 vagas em disciplinas do mestrado profissional em educação, na modalidade aluno especial. Podem participar pessoas com graduação em qualquer área do conhecimento. As inscrições seguem até o dia 12 de julho e devem ser feitas pela internet. A modalidade permite cursar disciplinas isoladas da pós-graduação, sem vínculo como aluno regular. Entre os temas ofertados estão educação indígena, tecnologias digitais, currículo escolar e ensino de português e espanhol. Repórter Jomar Valença.
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8: A Prefeitura de Marialva está com inscrições abertas para um curso que busca revelar novos talentos da música. A iniciativa é voltada a cantores e músicos da cidade e região, incentivando a cultura e dando visibilidade a novos artistas. Os participantes poderão se apresentar em diferentes categorias e os selecionados terão a oportunidade de mostrar seu trabalho ao público durante a programação cultural do município. Um estudo indica que a influência do fenômeno El Niño deve favorecer chuvas acima da média em várias regiões do Paraná nos próximos meses. As áreas com maior tendência são o oeste, sudoeste, centro-sul e parte do norte do estado. A previsão acende alerta para o risco de temporais, alagamentos e impactos na agricultura. Especialistas recomendam que produtores e moradores acompanhem os avisos meteorológicos ao longo do período. Repórter Flávia Consoli.
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5: O Pato Futsal venceu o Campo Mourão Futsal de virada pela Liga Nacional de Futsal. A partida ficou marcada pela grave lesão de Alan Gleidson, do Campo Mourão, que sofreu uma fratura na perna após uma dividida, obrigando a paralisação do jogo para atendimento médico. Após a retomada, o Pato Futsal conseguiu a virada e garantiu mais uma vitória na competição. O atleta lesionado deve ficar em recuperação pelos próximos meses. E o Maringá Futebol Clube confirmou o retorno do lateral direito Diego Souza, de 20 anos, para a sequência da Série C do Campeonato Brasileiro. Revelado pelo próprio clube, o jogador volta após passagens por empréstimos nas categorias de base do Palmeiras e do Goiás. Diego passa a integrar o elenco em um momento importante da competição. O Maringá vem de goleada de 4-0 sobre o Volta Redonda e busca se manter na zona de classificação para a próxima fase da Série C. Um grande abraço para você, uma ótima sexta-feira, um bom fim de semana e até segunda. De Curitiba, Mauro Conte, com informações da Rede AERP.
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6: O uso de inteligência artificial pelo Tribunal de Contas do Estado permite a seus fiscalizados corrigir informações antes do envio de atos de aposentadoria. O TCE faz a conferência da legalidade e o registro desses atos. A correção prévia possibilita que o processo permaneça no fluxo automatizado. A medida busca reduzir o estoque de atos de pessoal. A categoria é responsável pelo maior volume de processos submetidos à análise do TCE. Em 2025, eles representaram 58% dos 18.340 processos protocolados na Corte. Omar Nasser, do Tribunal de Contas do Estado do Paraná. O Tribunal de Contas do Estado emitiu 19 recomendações à Secretaria de Estado da Mulher, Igualdade Racial e Pessoa Idosa. O objetivo é orientar a pasta a aprimorar a gestão da política estadual da pessoa idosa. As melhorias deverão ser implementadas em um ano. Os focos da fiscalização foram o Serviço DISC Idoso, o Plano Estadual dos Direitos da Pessoa Idosa, o Programa Viaja Mais 60 e a Universidade Aberta à Pessoa Idosa. As recomendações são voltadas ao fortalecimento da governança, à edição e atualização de atos normativos e à capacitação de profissionais, entre outras iniciativas. Omar Nasser, no Tribunal de Contas do Estado do Paraná.
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12: Ouviu alguma notícia suspeita sobre as eleições na internet? O Tribunal Regional Eleitoral do Paraná conta com a agência Gralha Confere para receber dúvidas da população sobre publicações que questionam a legitimidade do processo eleitoral e a lisura das eleições. Para entrar em contato, salve o número DDD 41 3330 8500 no seu WhatsApp e encaminhe a imagem, o áudio ou o link do vídeo suspeito. A equipe do projeto realizará a verificação jornalística das informações e publicará a checagem na página do Gralha Confere. Guarde esse número, DDD 41 3330 8500. Lembre-se, na dúvida, não compartilhe.
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5: A Prefeitura de Maringá implantou áreas exclusivas de embarque e desembarque para veículos de aplicativos em pontos de grande movimento da cidade. A medida busca organizar o trânsito, aumentar a segurança de motoristas e passageiros e reduzir paradas em locais inadequados. O espaço será identificado com sinalização específica e faz parte das ações de mobilidade urbana para melhorar a circulação e o fluxo de veículos no município. E Araucária passou a contar com um novo escritório de negócios do Serviço Brasileiro de Apoio às Micro e Pequenas Empresas. O espaço vai oferecer consultorias, capacitações e orientações para micro e pequenos empresários, fortalecendo o empreendedorismo e o desenvolvimento econômico da região. Forte abraço para você, uma ótima quinta-feira e até amanhã. De Curitiba, Mauro Conte, com informações da Rede AERP. Quinta-feira, de tempo firme em todas as regiões do Paraná, a massa de ar seco continua predominando, garantindo um dia de sol e temperaturas em elevação durante a tarde. O amanhecer, no entanto, ainda será de frio, com formação de nevoeiros em alguns pontos do estado que se dissipam rapidamente ao longo da manhã. As menores temperaturas continuam concentradas na metade sul. Em Pato Branco e Rio Negro, os termômetros variam entre 6 e 19 graus. Em União da Vitória, a mínima é de 4 graus, com máxima de 20. Já em Guarapuava, a previsão é de 6 e a máxima de 20, enquanto Ponta Grossa registra temperaturas entre 7 e 21 graus. No norte e noroeste, a tarde será mais agradável. Em Paranavaí e Umarama, a mínima é de 12 graus e a máxima chega aos 25. Maringá terá temperaturas de 10 a 24 graus e Londrina, a mínima de 9 e máxima de 23. O destaque desta quinta-feira é o predomínio do tempo estável em todo o Paraná, com manhã fria e possibilidade de nevoeiros, seguida por uma tarde ensolarada com temperaturas mais agradáveis. Um grande abraço para você, uma ótima quinta-feira e até amanhã. De Curitiba, Mauro Conte, com informações da Rede AERP.
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8: O Paraná já está realizando a aplicação da vacina pneumocócica 20 valente conjugada, a Pneumo 20. O imunizante substitui gradualmente a antiga Pneumo 10 e dobra a quantidade de sorotipos bacterianos combatidos. Nesta etapa, a Pneumo 20 é destinada principalmente a crianças de 2 meses a 4 anos, 11 meses e 29 dias com esquema vacinal incompleto. O Paraná recebeu inicialmente 29.430 doses do Ministério da Saúde, já distribuídas às 22 regionais de saúde. O secretário César Neves destacou que a nova vacina amplia a proteção contra doenças respiratórias graves e reforça a prevenção na infância e também que a distribuição contempla todas as regiões do estado.
13: Nesse primeiro momento, o nosso foco são as crianças a partir de 2 meses de idade e até 5 anos incompletos, ou seja, 4 anos, 11 meses, 29 dias, e a posteriori, nós vamos também abrir para os idosos imunossuprimidos, população indígena, que existe ainda disponível a Pneumo 13 e a Pneumo 23, mas na sequência também terá a Pneumo 20 para esses grupos que são também altamente vulneráveis e suscetíveis, que as mães tragam. Essa dúvida é muito facilmente resolvida. Tragam sua criança na unidade de saúde, para a carteirinha, já vão levantar ali, já vão ver se já fez as doses da Pneumo 10, se vai precisar de reforço ou não.
8: A secretária municipal de saúde de Curitiba, Tatiane Filipac, celebrou a democratização do acesso ao imunizante na rede pública.
14: A vacinação faz diferença na nossa rede de urgência e emergência. A Pneumo 20 é uma evolução. Tem que pensar nos casos graves, nas crianças, 2 meses a 4 anos, é o nosso grupo vulnerável.
8: A vacina protege contra formas graves de doenças causadas pela bactéria Streptococcus pneumonia, como pneumonia, meningite bacteriana, otite média aguda e septicemia. O esquema padrão prevê 2 doses principais e 1 reforço aos 12 meses. Repórter Flávia Consoli.
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8: Guarapuava preparou uma programação gratuita para as férias escolares de julho nos parques municipais. A agenda inclui atividades recreativas, oficinas, brincadeiras, esportes e ações de educação ambiental voltadas para crianças e famílias. As atividades acontecem em diferentes espaços públicos da cidade e visa incentivar o lazer ao ar livre, a convivência familiar e o contato com a natureza durante o período de recesso escolar. Um projeto de saúde em carreta itinerante da rede Ipiranga vai passar por 14 cidades do Paraná, oferecendo atendimentos gratuitos à população. A ação leva serviços de prevenção, orientação e exames em diferentes regiões do estado. O projeto ainda vai passar por Nova Esperança, Terra Roxa, Toledo, Cascavel, Paula Freitas, São Mateus do Sul, Araucária, Campo Largo, São José dos Pinhais, Campina Grande do Sul e Tijucas do Sul. A iniciativa busca ampliar o acesso à saúde, principalmente em municípios do interior, aproximando serviços da população e facilitando o diagnóstico precoce de diversas doenças. Repórter Flávia Consoli.
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8: Com a chegada do inverno e o aumento das viroses respiratórias, os estoques dos bancos de leite humano registram queda média de 30% em todo o país. A redução preocupa os serviços de saúde, já que o leite doado é fundamental para a alimentação de recém-nascidos prematuros e de baixo peso internados em maternidades e hospitais. A professora do curso de medicina do Centro Universitário Integrado de Campo Mourão, doutora Lilian Ferreira Chicacho, explica quem pode doar leite materno e quais cuidados são necessários para que a doação seja feita com segurança.
15: Qualquer mãe que esteja amamentando pode ser doadora de leite materno. Basta ela ter uma boa quantidade de leite, estar com boa saúde, não fazer uso de nenhuma medicação que contraindique a amamentação, não ser usuária de drogas ilícitas, não consumir álcool e não fumar. Essas são as orientações para quem deseja ser doadora de leite materno. Então, os exames devem estar normais, os exames do pré-natal, e a mãe precisa ter esse desejo de doar.
8: Segundo a Rede Global de Bancos de Leite Humano da Fiocruz, cerca de 330 mil bebês nascem prematuros todos os anos no Brasil e muitos dependem das doações. O leite materno é considerado o alimento mais completo para os primeiros meses de vida por reunir nutrientes e substâncias que fortalecem o sistema imunológico. A especialista também destaca a importância desse alimento para o desenvolvimento dos recém-nascidos e os benefícios para a recuperação dos bebês internados.
15: O leite materno é o alimento mais completo que existe para o bebê. É o principal alimento que ele necessita, principalmente nos primeiros 6 meses de vida. O leite materno vai fornecer todos os nutrientes, a parte dos anticorpos, então da imunidade, da proteção para esse bebê, toda é passada através do leite materno. Além disso, o leite materno é composto por uma grande quantidade de água, que já vai hidratar esse bebê. Portanto, o bebê que mama leite materno, ele não precisa receber água além do leite materno. Então, o leite materno, ele vai ser até como uma vacina para a criança, protegendo contra as infecções, porque a mãe passa os anticorpos através do leite materno. Tudo que esse bebê precisa na proporção exata de proteínas, carboidratos, gordura, vitamina, vai estar presente no leite materno.
8: No Paraná, a doação pode ser feita por mulheres que estejam amamentando e produzam leite além da necessidade do próprio bebê. A coleta pode, inclusive, ser realizada em casa, seguindo orientações dos bancos de leite humano. Lilian Ferreira explica como funciona esse processo e quais são os cuidados básicos para armazenar e doar o leite materno.
15: Qualquer quantidade que essa mulher consiga retirar pode ser doada. Até pequenas quantidades já vão suprir a necessidade de bebês pequenos, por exemplo, os bebês prematuros que estão internados na UTI neonatal, pois eles precisam de pequenas quantidades. Então, a mulher pode doar o tanto que ela conseguir, 100 ml, 400 ml, o tanto que ela conseguir guardar de leite materno. Esse leite pode ser retirado, sim, em casa, e precisa ter algumas medidas de higiene, como lavar as mãos, usar uma touca, usar uma máscara. O leite deve ser armazenado em frascos de vidro com a tampa de plástico, e esse armazenamento deve ser feito no freezer. Além disso, esses frascos precisam ser higienizados e esterilizados em água fervente.
8: A relação dos bancos de leite humano do Paraná está disponível no site da Secretaria de Estado da Saúde. Em todo o Brasil, os endereços podem ser consultados na Rede Global de Bancos de Leite Humano da Fiocruz. Uma pequena doação pode fazer a diferença na recuperação e no desenvolvimento de muitos recém-nascidos. Repórter Flávia Consoli.
16: A Amazônia registrou uma queda de 35% nos alertas de desmatamento em junho de 2026. Os avisos alcançaram uma área de 300 quilômetros quadrados contra 460 em junho do ano passado. Os dados de satélite foram divulgados nesta sexta-feira pelo INPE, o Instituto Nacional de Pesquisas Espaciais. No acumulado de agosto de 2025 a junho de 2026, a redução na Amazônia foi de quase 38%, passando de 4 mil para 2.500 quilômetros quadrados. Já no Cerrado, em junho de 2026, houve uma queda de 5% nos avisos de desmatamento em relação a junho do ano passado. o que representa um recuo de 500 para 480 quilômetros quadrados. No acumulado de agosto de 2025 a junho de 2026, os avisos somaram 4.700 quilômetros quadrados ante 5.000 do mesmo período anterior, uma queda de 8%. Segundo o INPE, os avisos não representam a taxa oficial de desmatamento, mas indicam uma tendência do comportamento do desmatamento no período monitorado. Da Rádio Nacional em Brasília, Renato Ribeiro.
17: Estudantes que têm o ano letivo prejudicado por causa da violência armada passam a contar pela primeira vez com regras para garantir o cumprimento dos 200 dias de aula previstos em lei. A resolução foi publicada pelo Conselho Nacional de Educação e estabelece diretrizes para assegurar a continuidade das atividades escolares e a reposição das aulas sempre que o calendário for interrompido por situações de risco. A medida atende a uma recomendação do Ministério Público Federal e é resultado de um trabalho iniciado em 2024 pela Procuradoria Regional dos Direitos do Cidadão, no Rio de Janeiro. A iniciativa envolveu a realização de inquérito civil, reuniões com órgãos públicos, audiências e a construção de propostas em conjunto com instituições da sociedade civil, como a Redes da Maré, o Fórum Estadual de Educação e a Defensoria Pública. As novas regras têm validade em todo o país. Além da violência armada, elas também orientam a atuação das redes de ensino em casos de desastres climáticos, emergências de saúde pública e outras situações que impeçam o funcionamento regular das escolas. A mobilização começou após estudos apontarem os impactos das operações policiais no acesso à educação de crianças e adolescentes que vivem em comunidades do Rio de Janeiro. Em 2025, uma audiência pública promovida pelo Ministério Público Federal reuniu autoridades, instituições de pesquisa e movimentos sociais para discutir o problema. Na ocasião, foram apresentados dados do relatório Educação Sob Cerco, que mostram que cerca de 800 mil estudantes frequentam escolas localizadas em áreas sob influência de grupos armados. O levantamento também revelou que milhares de aulas deixam de acontecer todos os anos em razão da violência. Da Rádio Nacional no Rio de Janeiro, Tatiana Alves.
18: A Agência Nacional de Vigilância Sanitária determinou a atualização das vacinas contra a Covid-19. A medida é para melhorar a resposta contra variantes novas em circulação no país. A norma aprovada diz que as vacinas precisam ser monovalentes, ou seja, tem que dar resposta imunológica contra uma linhagem específica do vírus em circulação. Vacinas registradas e produzidas antes desta norma e as que já foram distribuídas pelo país poderão ser utilizadas em até 9 meses. Depois desse prazo, estão proibidas. A justificativa para a medida é de que registros recentes mostram dezenas de casos de síndrome gripal por causa da Covid-19. Isso, segundo a Anvisa, reforça a necessidade de manter as estratégias de vacinação atualizadas no país. Com informações da Agência Brasil, da Rádio Nacional em Brasília, Oussama El Ghauri.
19: O Super El Niño tem 90% de chance de durar pelo menos até o início de 2027, de acordo com o boletim de junho elaborado por instituições de meteorologia, águas e monitoramento de desastres. O documento informa que o início do fenômeno foi identificado em junho. As temperaturas da água do Oceano Pacífico podem ficar mais de 2 graus Celsius acima da média entre a primavera e o verão. O professor do Instituto do Mar da Universidade Federal de São Paulo, Ronaldo Cristofoletti, em entrevista ao programa Revista Brasil da Rádio Nacional, explicou que um El Niño mais forte tende a ter efeitos mais fortes também.
20: E dessa vez, ele está chegando a atingir aí um potencial de quase 3 graus. Então, ou seja, ele está muito acima do que era esperado, está sendo classificado como super, porque está aquecendo mais. Faz muito tempo que a gente não tem um super El Niño. A gente tem El Niños, mas super El Niño não. O que, que a gente espera como ciência, né, como dados, como se sabe, é que sim, os extremos vão ser mais fortes também.
19: Agora, no inverno, entre julho e setembro, a previsão indica chuvas acima da média no sul da região sul e abaixo da média média no centro-norte do país. Há muitas chances de ondas de calor e incêndios florestais, especialmente em áreas do centro-oeste, norte e nordeste, com a elevação das temperaturas no segundo semestre deste ano. As condições de seca moderada e severa estão concentradas em regiões do Tocantins, Pará, Amazonas, Mato Grosso, Goiás e Minas Gerais. Segundo o boletim, uma preocupação é a possibilidade de intensificação da estiagem na Amazônia, que pode dificultar a recuperação dos níveis dos rios. No norte, nordeste e centro-oeste devem ter problemas na agricultura familiar, plantações de ciclo mais longo e pecuária, com menos umidade no solo e água disponível. Já as regiões sudeste e sul, com mais chuvas, podem ter que lidar com o aumento de doenças. Da Rádio Nacional em Brasília, Gabriel Brum.
1: O IPCA, Índice Nacional de Preços ao Consumidor Amplo, considerado a inflação oficial do país, desacelerou para 0,16% em junho. O resultado foi impactado pela queda de 0,24% do grupo Alimentação e Bebidas. Os dados foram divulgados nesta sexta-feira pelo IBGE. A alimentação no domicílio, que reúne os produtos consumidos dentro de casa e responde pela maior parte do grupo, caiu 0,39%. Apresentaram quedas café moído, com menos 3,72%, frutas, menos 1,5%.

0: e foi o que mais pressionou a inflação. Também registraram aumento no período os grupos artigos de residência, saúde e cuidados pessoais, vestuário e transportes. O dado de junho mostra que a inflação perdeu força pelo quarto mês seguido. Em maio, o índice era de 0,58%. Com o resultado do mês, a inflação acumula alta de 3,36% em 2026. Nos últimos 12 meses, o aumento dos preços foi de 4,64%, ainda acima da meta do governo de até 4,5%, mas abaixo do acumulado até maio, quando era 4,72%. Da Rádio Nacional, no Rio de Janeiro, Solimar Luz.
1: O município do Cerro, em Minas Gerais, abriga mais de 100 cachoeiras catalogadas. São rios, riachos e quedas d'água de tirar o fôlego. O fácil acesso confere à região o título de Paraíso das Águas. Quem convida a gente para explorar uma delas é a Cristiane Brandão, produtora de um dos queijos mais premiados da região do Cerro.
2: A gente tem várias cachoeiras, opções maravilhosas, porque a gente está aos pés do Pico do Itambé, né? Aqui o ponto mais alto da Serra dos Pinhaços, que é a única cordilheira do país. Então, aqui a gente está com a faca e o queijo na mão.
1: A Cris tem razão. O queijo Minas artesanal é um tesouro da região do Cerro. Mas as belezas naturais são um convite ao ecoturismo. Tem estrada que leva até Milho Verde, pequeno distrito a apenas 24 quilômetros do município do Cerro. É sinuosa e corta a Serra do Cipó com sua vegetação rasteira e acinzentada. O caminho que leva à Cachoeira do Lajeado, uma reserva marcada por areia branquinha, rochedos e espelhos d'água transparentes e cheios de vida. É só um filetinho de água que desce de mansinho, depois ganha força e corta a rocha para formar a cachoeira, que é conhecida na região como Cachoeira da América do Sul por causa do formato da prainha. Paisagens deslumbrantes, gastronomia, tradição e muito calor humano. A receita da Rota do Queijo do Cerro desperta na gente o desejo de voltar outras vezes. Kelly Vesperman, analista de negócios do Sebrae, garante que quem prova, volta.
3: Nós entendemos que trazer as pessoas para conhecer o nosso produto, a gente consegue também valorizar a nossa tradição, consegue mostrar qualidade e gerar também mais uma alternativa para o produtor.
1: Inspiração é o que não falta aos moradores, como o violeiro Marcos Felipe, que enxerga na própria terra um pedacinho do paraíso.
4: A gente tem muita coisa boa aqui, tem a Festa do Rosário, que é um evento grandioso, né? Acontece no mês de julho, que envolve a cidade inteira, as casas abrem para receber parentes, amigos, e porque hospedagens, né, as pousadas ficam cheias, é uma festa grandiosa. Tem a Festa do Queijo em setembro, que é voltada para o nosso, né, para a nossa iguaria principal, que também movimenta a cidade, é uma semana de festa, né? E aí a gente tem sempre o prazer de acolher, né? E assim, o Cerro é um lugar que eu sou suspeito para falar do Cerro, sou filho do Cerro e gosto muito desse nosso estilo de vida.
1: Produção de Cleiton Miranda, música de Marcos Felipe e sonoplastia de José Alves, da TV Brasil, em Brasília, Patrícia Araújo.

De terra do maior São João do mundo para palco da música erudita e popular. Campina Grande mal deu adeus à temporada junina e já recebe dois festivais que irão movimentar a cidade nos próximos dias. Começa nesta sexta-feira o 17º Festival Internacional de Música de Campina Grande e o 10º FIMUS Jazz. Serão concertos, recitais, shows e cursos de música até o dia 19 de julho. A programação inclui espetáculos de diferentes gêneros, que vão da música erudita ao chorinho, além de 16 cursos na área da música em diferentes modalidades, com professores do Brasil e do exterior. Os dois eventos este ano homenageiam o centenário de nascimento do

0: multi-instrumentista, compositor e regente pernambucano, Moacir Santos, reconhecido como um dos grandes nomes do Afrojazz. A abertura do festival acontece nesta sexta-feira, às 8 da noite, no Teatro Municipal Severino Cabral, com a apresentação que celebra os 30 anos do espetáculo Missa de Alcaçuz, de Danilo Guanás. A obra abriga um elenco de músicos e instrumentistas que incluem soprano, barítono e violão solista, coro, orquestra de cordas e percussão. Ela é uma das missas brasileiras mais interpretadas em nosso país e no exterior, e no festival contará com a Orquestra Sinfônica da Universidade Federal da Paraíba e o Coro de Câmara de Campina Grande no elenco. Neste primeiro fim de semana, o teatro ainda recebe apresentações da Orquestra de Câmara da Universidade Federal de Campina Grande, Quinteto Caxangá e Orquestra Som do Nordeste. Outro destaque da programação é a estreia mundial da ópera do Cabeça de Cuia, nos dias 18 e 19 de julho. A tragédia operística de Elieri Moura é inspirada na lenda piauiense no poema Ismália, de Alfonso Guimarães, que narra a trajetória de Crispim, que após matar a própria mãe, é amaldiçoado a vagar como um monstro cabeça de cuia num cenário de fome e miséria, ao mesmo tempo em que se apaixona por Ismália, que pode ser, ou não, fruto de sua redenção. Os ingressos gratuitos estão disponíveis na plataforma Simpla. Da Rádio Nacional em São Luís, Madison Euler.
1: A partir do dia 17 de julho, as propagandas de apostas esportivas vão ter que exibir alertas obrigatórios semelhantes aos de cigarros e bebidas alcoólicas. As mensagens vão dizer, por exemplo, o Ministério da Fazenda adverte: apostar faz você perder dinheiro, ou apostar pode causar dependência, e ainda, aposta não é investimento. As novas regras serão publicadas nesta sexta-feira, segundo informações do Ministério da Fazenda. Elas também proíbem o uso de influenciadores e comentaristas para induzir o público a apostar. Além dos alertas, as campanhas não poderão mais criar senso de urgência, divulgar históricos de premiações como isca ou apresentar as apostas como ganho fácil. O ministro da Fazenda, Dario Durigan, destacou a proibição do uso de comentaristas e influenciadores para induzir o público nas apostas. A regra vale para TV, rádio e internet.
2: Não é lícito que se induza a erro o consumidor, que se induza a erro o potencial apostador, misturando um comentário de alguém que é especialista, alguém que é um comentarista especializado sobre um determinado jogo, sobre um determinado assunto, ele dizendo que a melhor aposta é uma ou o caminho a ser adotado é aquele, portanto, induzindo o consumidor.
1: As campanhas também não podem ser direcionadas a crianças e adolescentes. O governo adotou tolerância zero com a publicidade que busque atingir esse público. A portaria com as novas normas foi elaborada em conjunto com o Ministério da Justiça e prevê a atuação do Sistema Nacional de Defesa do Consumidor para garantir o cumprimento das regras. Na área financeira, o Ministério da Fazenda já notificou 37 fintechs suspeitas de movimentar recursos de bets ilegais. O governo também apresentou um balanço das ações de fiscalização desde a regulamentação do setor.
2: São 56 mil sites, aplicativos, plataformas derrubadas de bets ilegais no país até hoje. Quase 1000 perfis de influenciadores removidos de redes sociais. Essas informações que as empresas de apostas têm fornecido ao Ministério da Fazenda estão sendo compartilhadas sem o dono ligado do devido processo com as demais autoridades e tem permitido a gente deflagrar operações no país de responsabilidade a quem destrui as nossas vendas.
1: Por determinação do Supremo Tribunal Federal, beneficiários do Bolsa Família e do BPC estão proibidos de acessar as plataformas de apostas online. O mesmo vale para devedores que aderirem ao Desenrola. Também estão proibidas as plataformas de mercado preditivo no país. As penalidades para as empresas que descumprirem as regras incluem multa de até 20% do faturamento, suspensão por até 180 dias e, em caso de reincidência grave, a cassação definitiva da autorização para operar no Brasil. Da Rádio Nacional em Brasília, Pedro Lacerda.
3: Enquanto a Venezuela enfrenta uma grave crise humanitária por causa dos recentes terremotos que devastaram várias regiões, o país ainda calcula os impactos econômicos causados pela tragédia. Diante disso, a presidente interina da Venezuela, Delcy Rodrigues, anunciou que busca, junto ao FMI, o Fundo Monetário Internacional, o descongelamento de fundos para auxiliar na reconstrução do país e na assistência social. A informação foi confirmada pelo próprio FMI por meio da porta-voz Julie Kozak.
4: Estamos trabalhando em coordenação com as autoridades e outras organizações financeiras internacionais que avaliam as necessidades de recuperação e nós estamos analisando as consequências econômicas mais amplas do terremoto. Mantemos contato próximo com as autoridades venezuelanas para discutir a melhor forma de apoiar o país. Nesse contexto, nossa diretora-geral conversou esta semana com Rodrigues.
3: Ainda segundo Kozak, o valor disponível em 8 de julho era de US$ 350 milhões, o equivalente a mais de R$ 1,7 bilhão. O governo da Venezuela também anunciou ter pedido ao Reino Unido a liberação do ouro venezuelano depositado no Banco da Inglaterra. Segundo o governo, os recursos são necessários para enfrentar as consequências do desastre. O Acnur, Alto Comissariado das Nações Unidas para Refugiados, realiza uma campanha para arrecadar o equivalente a mais de R$ 70 milhões para ajudar a Venezuela, diante das consequências dos terremotos que devastaram o centro-norte do país no fim de junho. Os dois terremotos de alta magnitude já mataram mais de 3.900 pessoas, segundo o governo e o parlamento venezuelanos. Um grupo de cidadãos do país vizinho criou voluntariamente o site desaparecidosterremotovenezuela.com para apoiar na busca por desaparecidos. Segundo o portal, mais de 44 mil pessoas são procuradas pelas famílias ou amigos. Da Rádio Nacional em Brasília, Sayonara Moreno.
5: Até amanhã desta sexta-feira, pelo menos 11 pessoas haviam morrido em um incêndio florestal que atinge o sul da Espanha. Outras 19 estão desaparecidas. 8 pessoas ficaram feridas, sendo 4 em estado grave. De acordo com Antônio Sanz, chefe de emergências da região de Andaluzia, as vítimas tentavam fugir de carro ou a pé, mas as chamas se espalharam rapidamente pela área arborizada e seca. A região afetada é um destino de férias e recebe muitos estrangeiros, especialmente franceses, britânicos e belgas, informou a agência Reuters. O governo espanhol informou que mais de 400 profissionais, mais de 120 veículos e 3 helicópteros foram mobilizados para o combate às chamas. Neste ano, até agora, cerca de 57 mil hectares foram queimados. Isso representa 40% de toda a área consumida pelo fogo na União Europeia, segundo o Sistema Europeu de Informação sobre Incêndios Florestais. O número de mortos neste incêndio na Espanha é o maior em mais de 20 anos. Da Rádio Nacional em São Luís, Gabriel Correa.

0: 40 artistas consagrados refletem, por meio de suas obras, sobre as diversas paisagens brasileiras, interpretadas não apenas como representação da natureza, mas também como construção histórica, política e sensível. Esta é a proposta da exposição Paisagens em Travessia, em cartaz na Caixa Cultural Salvador. Entre os participantes da mostra estão Adriana Varejão, Anabela Geiger, Djanira e Cândido Portinari. A diretora do Museu Nacional de Belas Artes e especialista em História da Arte e Arquitetura do Brasil, Daniela Matera, detalha a visão da paisagem abordada na exposição.
1: A paisagem é uma construção cultural que carrega uma perspectiva também política e social. Embora a paisagem tenha sido ou ainda seja entendida como gênero artístico, a exposição pretende extrapolar este entendimento. Em tempos em que a paisagem natural e social estão colapsando por conta das nossas decisões equivocadas e até mesmo as nossas maneiras de viver, apresentamos a partir das obras na exposição como essas paisagens retratadas pelos artistas podem nos fazer refletir sobre nossas escolhas e, ao mesmo tempo, apresentar quais caminhos devemos ou deveríamos perseguir.
0: O projeto é resultado de uma parceria entre o IBRAM, Instituto Brasileiro de Museus e a Caixa Cultural, com participação do Museu Nacional de Belas Artes. A devastação ambiental e a justiça climática estão entre os principais temas tratados pelos artistas. Daniela Matera comenta sobre essa escolha.
1: Essa exposição foi pensada dentro do contexto da COP30, na inauguração da nova sede da Caixa Cultural em Belém do Pará. O colapso climático é mais que um tema, é uma realidade, a qual deveríamos encontrar modos novos de vivência para remediá-lo. Gosto muito do que fala o filósofo Bruno Latour. Não estamos vivendo uma crise climática. O que estamos vivendo hoje é uma mutação climática, ou seja, ela é permanente.
0: A mostra é organizada em diferentes núcleos curatoriais, como Corpo da Arte, Paisagem, Utopia e Distopia, e apresenta diversas formas artísticas realizadas em várias épocas, como explica a diretora do Museu Nacional de Belas Artes.
1: A mostra apresenta pinturas, esculturas, instalações, fotografias e traz artistas que trabalharam desde o século XVII até o século XXI. Desde paisagens que trazem a natureza e a exuberância da paisagem brasileira, como também cenas de costumes e obras que podem ser entendidas como abstratas.
0: Com toda essa produção diversificada, Paisagens em Travessia convida o público a repensar o presente e imaginar outros futuros possíveis. A exposição fica em cartaz até 16 de agosto na Caixa Cultural Salvador, com entrada franca. Da Rádio Nacional no Rio de Janeiro, Carolina Pessoa.

0: Julho é tempo de férias, período em que milhões de brasileiros aproveitam para viajar. É hora de comprar passagens aéreas, reservar hospedagens, pacotes turísticos e passeios. Por isso é importante saber os seus direitos para evitar dores de cabeça. O Código de Defesa do Consumidor garante o direito a informações claras, precisas e completas sobre formas de pagamento, preços, ofertas, cancelamentos e cobranças adicionais. Isso vale, por exemplo, para reservas em hotéis, anúncios em aplicativos ou redes sociais e para serviços prestados por bares e restaurantes. Para os passageiros, em caso de atraso, cancelamento de voo ou negativa de embarque, são direitos garantidos. Com uma hora de espera, a empresa deve oferecer comunicação como internet ou telefone. Com 2 horas, o direito é à alimentação e, a partir de 4 horas, o passageiro tem direito a transporte e hospedagem em caso de pernoite, além de reembolso integral ou reacomodação em outro voo. Antes de contratar, pesquise a reputação das empresas e verifique contratos, preços, serviços, condições da oferta e regras de cancelamento. E lembre-se, sempre desconfie de preços muito baixos. Atenção, é importante guardar comprovantes de pagamento, contratos, notas fiscais, anúncios e registros das negociações, como conversas no WhatsApp. Em caso de problemas, procure a empresa e, se necessário, registre a reclamação nos canais oficiais de defesa do consumidor. Segundo a Secretaria Nacional do Consumidor, de janeiro a junho deste ano, foram registradas quase 100 mil reclamações sobre transporte aéreo, viagens, turismo e hospedagem na plataforma consumidor.gov.br. Da Rádio Nacional em Brasília, Renato Ribeiro.
1: As frutas vermelhas são essenciais para uma alimentação rica em fibras e vitaminas. Elas atuam no corpo todo, fazem bem para a visão, para o coração, para o sistema imunológico, para a microbiota intestinal. Grande parte das frutas que tem coloração avermelhada e de tom roxo escuro se encaixa no poderoso grupo das frutas vermelhas. Os benefícios das frutas, de maneira geral, a maior vantagem que se destaca das demais é a propriedade antioxidante que protege o organismo contra a ação dos radicais livres. Isso se deve à vitamina C, que auxilia o intestino a funcionar bem e ainda fortalece a imunidade. A dona de casa, Lourdes Gaia, conta que sempre consome este tipo de fruta.
2: São frutas que não pode faltar na nossa mesa, como melancia, pitaia, como maçã, morango. Nós não podemos deixar de consumir essas frutas que vão trazer grandes benefícios à nossa saúde.
1: Frutas vermelhas ajudam na prevenção de cânceres, doenças do coração e reduzem as chances de infarto. As propriedades anticâncer das frutas vermelhas vêm do ácido elágico, a mesma substância que confere cor a elas. Além de nutritivas e saborosas, as frutas vermelhas como morango, cereja, acerola, melancia, entre outros, têm propriedades diuréticas. É rico em vitamina C, aumenta a absorção de ferro, auxilia na cicatrização de feridas e fortalece as paredes dos vasos sanguíneos. O médico especialista em saúde alimentar, Christian Guiar, dá mais detalhes.
3: Essas frutas têm o resveratrol, elas têm pterostilbeno, que é um irmão mais poderoso do resveratrol. Elas têm vários polifenóis além desses dois, ou seja, todos eles, e elas têm as antocianinas. As antocianinas são maravilhosas para preservação e para melhora dessa performance cognitiva desde crianças até adultos com doença de Alzheimer.
1: Marcos Aleixo, da Rádio Cultura de Belém, para a Rádio Nacional em Brasília.
4: A Agência Nacional de Aviação Civil estabeleceu regras para punir as companhias aéreas que não garantam o direito das famílias que viajam com crianças e adolescentes de que menores de 16 anos ocupem os assentos lado a lado aos responsáveis ou familiares. A ANAC divulgou a resolução este mês, garantindo esse direito com regras mais claras. A novidade também foi publicada no Diário Oficial dessa quarta. As empresas aéreas já eram obrigadas a garantir os assentos para menores de 16 anos sem taxas adicionais locais por meio de uma portaria de 2023. A alocação dos assentos precisava ser feita sem cobrança de qualquer taxa adicional, tanto no momento da compra da passagem quanto de alterações da reserva. Entretanto, existem exceções, quando a taxa ainda pode ser cobrada, caso a família opte por mudar de classe ou se escolher assentos com espaço extra para as pernas. Todos esses direitos continuam. A principal mudança de agora, com a resolução número 807, é que as companhias que não respeitem essa determinação fiquem sujeitas a penalidades administrativas, que variam de advertências e multas até a suspensão ou a cassação de certificados e autorizações. A ANAC publicou essas regras mais claras para cumprir provisoriamente uma decisão da 8ª Vara Federal da Seção Judiciária do Distrito Federal em julgamento de ação civil pública que tramita desde 2019. Da Rádio Nacional em São Luís, Gabriel Correa.
5: Em nova fase da Operação Compliance Zero, a Polícia Federal realizou nesta quinta-feira buscas e apreensões contra um publicitário ligado ao Banco Master. Tiago Miranda, ex-sócio do portal Léo Dias, é suspeito de intimidar jornalistas, concorrentes e servidores do Banco Central. As buscas foram autorizadas pelo ministro do Supremo Tribunal Federal, André Mendonça. Recursos do esquema de fraudes do Banco Master foram usados para promover campanhas de desinformação em diversas mídias por meio de influenciadores e jornalistas contratados por Tiago Miranda. Esses profissionais deveriam divulgar conteúdos favoráveis ao Master e questionar as decisões de instituições públicas sobre o banco, como forma de descredibilizá-las. Segundo a Polícia Federal, Daniel Vorcaro teria estruturado uma organização criminosa para blindar atos ilícitos relacionados à sua gestão no Master. De acordo com a PF, o publicitário também teria participado do monitoramento privado de pessoas consideradas adversárias de Vorcaro. Um dos alvos foi a jornalista Malu Gaspar, do jornal O Globo. Tiago Miranda teria coordenado o levantamento sobre a vida profissional e pessoal da jornalista para constrangê-la publicamente. O publicitário também teria levantado informações contra Milton Maluhi Filho, CEO do Banco Itaú. Em mensagem entre Vorcaro e Tiago, o banqueiro afirmou que Maluhi Filho estava lhe causando muitos problemas. Miranda teria respondido que faria o levantamento sobre o CEO do Banco Itaú. Em nota, a defesa de Tiago Miranda afirmou que ele não cometeu qualquer ato criminoso e que sempre pautou sua atuação profissional pela legalidade e transparência, respeito às instituições e ao livre exercício da liberdade de expressão. Da Rádio Nacional em Brasília, Gésio Passos.
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Salve, salve, bom dia! Boa segunda-feira pra você que tá comigo, sou Silvia Sprenger e essa é a Mundo Livre, sua atitude sonora. Trago o som dos Rolling Stones pra abrir os meus trabalhos hoje, hein?

0: Esse som é pra lá de divertido, né? Rick James com Super Freak, aqui na Mundo Livre, sua atitude sonora. Ainda Daryl Hall and John Oates, Man Eater. Olha só, nosso Mundo Livre Flow tá chegando. Já sabe como é que funciona, são 10 sons na sequência e a primeira, isso eu vou te contar agora, hein? A primeira que abre aí o nosso Flow de hoje vem com o Pearl Jam. Vou tocar Better Man pra você. Uma segunda-feira merece um musicão desse, né? Então não perca, é já já.
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0: Mundo Livre, sua atitude sonora, Bastião Pompei, e agora aqui no Flow, Led Zeppelin.
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0: Mundo Livre, sua atitude sonora, Semisonic, aqui no nosso flow, pra encerrar o nosso flow, inclusive. E essa aqui é perfeita pra encerrar, porque o nome dela é Closing Time. Sim, passamos a régua por aqui nessa edição do Mundo Livre Flow. Aliás, foi apenas a primeira, temos outras tantas aí na programação ao longo dessa segunda-feira. Então não perca nenhuma delas, tá bom? Sempre trazendo 10 sons na sequência pra você. Já já tem Mundo News chegando. Música boa, informação na medida certa. Tudo que você precisa pra começar muito bem essa segunda-feira, essa semana. Bom dia pra você.
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0: Uou! Bom dia! Boa segunda-feira pra você. 7 em ponto. Segunda, dia 13 de julho de 2026. Mais um dia do rock. Nós juntos por aqui. Coisa boa, hein? Sou Silvia Sprenger, abrindo mais uma edição do nosso Mundo News. Aquele programa que traz música boa, informação. Você aqui comigo sempre. Nosso ingrediente mais do que especial aqui no nosso Mundo News. Você participa pelo WhatsApp 992579390. Então vamos lá juntos nessa segunda-feira belíssima. Tá lindo demais o amanhecer, né? Mas tá frio também, viu? Agora 6 graus, produção, é isso mesmo? 6 graus em Curitiba, mas esse belo amanhecer aí. Destaques dessa segunda-feira, dia do rock? Sim, vou te contar das férias escolares da rede estadual e municipal. Começam nessa segunda-feira. Aliás, tem gente já falando sobre férias escolares aqui. Já trago as primeiras mensagens da galera. Ainda, gente, a UFPR abre inscrições para o Provar. E a Copa do Mundo tem semifinais definidas, detalhes para você ao longo aqui dessa edição do Mundo News. Bom, quem está comentando sobre as férias escolares é Ivan Gaudêncio, nosso ouvinte já aqui, firme e forte no nosso WhatsApp. Bom dia, Silvia, Deus abençoe, boa semana para nós, férias das crianças, pense. Imagino o caos por aí, né, Ivan? Anelise Finger registrando esse amanhecer da estação mais linda do ano, como ela diz aqui. Apesar de parecer gelado, hoje está suportável o clima em Araucária, de onde ela tecla, termômetro marcando 8 graus, ou mais quente que aqui. Aqui em Curitiba, 6, de acordo com o Cimepar. Claro, varia de região para região, né? Mas sim, um dia frio. Pode ser que nem tanto, mas frio de qualquer maneira. E a previsão do tempo também está aqui no Mundo News de hoje. Vamos lá então dar o start aqui nesse Mundo News, no dia do rock, trazendo para você Alice in Chains, esse que é um hino, não é não? Man in the Box, aumenta o volume, bora!

0: Uou, que primeira sequência incrível do nosso Mundo News de hoje. Essa é Mundo Livre, sua atitude sonora, caprichando e muito aqui nesse começo de semana, nesse dia do rock, 13 de julho. Bora juntos então, a gente curtiu Blondie com Heart of Glass. Dei uma empacada aqui, gente. É o frio, né? Também Capital Inicial, O Mundo e a Nova aí do Somber, Back to Friends. Adorei esse som. Gente, bora lá então, dar o start nessa semana. Mundo News te aquecendo, trazendo informação na medida, muita música boa também. Nosso papo já tá rolando solto aqui no WhatsApp. Vem com a gente, participa aí. Deixa eu te contar que começam nesta segunda-feira as férias escolares na rede pública estadual do Paraná e também na rede municipal de Curitiba. O recesso vai até o dia 27 de julho. E a maior parte das escolas particulares também já está de férias. Quem circula aí pela cidade deve perceber já uma mudança no trânsito, não é não? Tradicionalmente, as férias de julho reduzem em até 30% o movimento de veículos nos horários de pico, principalmente no começo da manhã, na hora do almoço e também no fim da tarde, quando acontece aí, né, a entrada e a saída dos estudantes. Na rede estadual, mais de 1 milhão e 100 mil alunos entram em recesso. A volta às aulas, já falei, né, está prevista então para o dia 27 de julho. 7 horas e 19 minutos, ainda hoje aqui no Mundo News, temos vários assuntos, um deles esse aqui, ó, golpe do Pix cresce no Brasil, gente. Entregadores são o grande alvo. Sei que tem muitos entregadores ouvindo a Mundo, então fique atento, atenta a essa notícia que eu trago logo mais. E no próximo bloco já tem a previsão do tempo para hoje. Belíssimo dia, né? Mas tá frio, hein? 6 graus agora em Curitiba, eu trago aí aquela olhada já para hoje, né? Não só para hoje, mas também para a semana toda, para você já poder fazer os seus planos. Então, não perca logo mais aqui no Mundo News. Deixa eu ver quem já está comigo aqui teclando, descongelando as mãos para teclar. Ah, não está tão frio assim também, né, Silvia, para congelar a mão, mas está frio sim. Eider está com a gente, bom dia. Silvia, que Deus abençoe a semana de todos. E claro, curtir as melhores músicas na melhor rádio do mundo. Eider Neves que tecla aqui com a gente. A Sônia também está aqui. Bom dia, Silvia. Viva o rock. E um viva especial para minha amiga incrível e roqueira, Marilu, que hoje está completando meio século. A festa foi na sexta, mas o dia oficial é hoje. Então já temos aí um pedido de parabéns. Deixa um beijo grande para Marilu. Aniversário no dia do rock, coisa boa, hein? Quem mais aqui? O Guilherme Celucci. Hoje é o dia mundial do rock, mas quem ganha o presente são os ouvintes na única Rádio Rock de Curitiba. Parabéns e muito obrigado por me acompanhar todos os dias. Valeu, Guilherme. E eu que agradeço a sua companhia diária aqui ouvindo a Mundo e também participando sempre no WhatsApp. E já chegou uma sugestão de enquete, gente. Não precisei nem fazer nada aqui. Essa sugestão já estava aqui. E tem a ver com o dia do rock, né? O Luiz Júnior, nosso ouvinte, sugeriu o seguinte, ó. Diga lá qual banda ou quais bandas e com qual música você se sente representado no dia de hoje. Tá aí, né? Uma enquete simples, mas que funciona bem demais, especialmente nesse dia do rock. Luiz Júnior arrasou aqui com a sugestão, então vamos com ela, hein? E ele já respondeu. Minhas bandas preferidas, Led Zeppelin, Scorpions e as músicas que me representam, Stairway to Heaven e Send Me an Angel. E aí, no seu caso, hein? Qual ou quais bandas te representam e com quais músicas também? Essa foi a enquete que o Luiz Júnior sugeriu e é com ela que nós vamos hoje. Então vamos lá celebrar o Dia Mundial do Rock, conhecendo o gosto da galera. Tem um monte de ouvintes que a gente já sabe, né? Mas, enfim, quero saber de você. E quero que você participe aqui pelo 992579390. Já, tem o favorito de muita gente chegando por aqui, hein? Porque a gente falou de banda, mas vale artista de forma geral, né? David Bowie tá chegando já para abrir aí a nossa próxima sequência. Vamos lá.
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Ah, se isso não é hino do rock, não sei o que mais é, né? Perfeita para esse dia mundial do rock, Joan Jett and the Black Hearts. I love rock and roll aqui na Mundo Livre, sua atitude sonora. E ainda Foo Fighters com Learn to Fly. 7:40, tô com a Jennifer Miguel teclando aqui falando do trânsito. Mas não é nenhum aviso, não. Ela falou que é livre no trânsito. As férias escolares deveriam ter no mínimo 30 dias. Pois é, né? Eu não tô recebendo nenhum alerta de trânsito, pelo menos por enquanto. Pelo jeito a coisa tá mais tranquila por aí, né? Agora é hora de falar do tempo, gente. Depois da chuva e da sexta, do sábado, o frio volta a ganhar força no Paraná nessa semana. Uma nova onda de ar frio avança pelo nosso estado e, sim, provoca queda nas temperaturas. Segundo o CIMEPAR, esse frio mais intenso deve permanecer aí até quarta-feira. E depois disso, a onda de frio perde força e as temperaturas começam a subir gradativamente. E devemos ter sol aqui na faixa leste, tá garantido nos próximos dias, aliás, no Paraná todo, viu? Temos sol aí previsto nos próximos dias. E não tô vendo chuva aqui no radar por enquanto, viu? Olhando aí para os próximos dias também. Hoje ainda é um dia com alguma nebulosidade, né? Podemos ter algumas nuvens aí ao longo do dia. E frio. Agora a temperatura até caiu um pouquinho, gente. Estamos com 5 graus. Mais cedo tinha falado 6 graus, né? Na hora que a gente abriu o Mundo News. Agora, então, 5 graus, depende, claro, da região onde você está, né? E a máxima deve chegar aí a 14, 15 apenas, então bem friozinho. Amanhã, 4 de mínima, 13 de máxima. Na quarta, já com o sol brilhando bem mais forte, 7 de mínima, 18 de máxima. Na quinta também, 7, começa o dia e vai a 23 de máxima. Já na sexta, olhando para lá, 14 de mínima, 25 de máxima. Já dá uma boa subida e deve ficar assim no fim de semana também, inclusive com sol, gente. Previsão de sol no próximo fim de semana, se nada mudar, amém, né? Que assim seja. A gente vai atualizando para você dia a dia. Agora deixa eu ver quem tá mandando mensagem aqui no Whats. Tô com o Jean, nosso ouvinte de Maringá, dizendo que por lá também bem frio, 8 graus, ótima semana. E Jean já fala o seguinte aqui na mensagem: minha banda preferida é o Pearl Jam, não só pelas letras e melodias, mas principalmente pela postura de abraçar algumas causas, tentando melhorar o mundo em que vivemos. Ele está já respondendo nossa enquete.

0: Adoro as enquetes, vocês são maravilhosos. E já respondendo, a minha banda é Bikini Kill, com Rebel Girl. E ela curtiu o Vilboa e também que abriu essa sequência aí. Deseja um feliz dia do rock a todos. Marcelo Stachuk mandou uma lista aqui, vou ler rapidinho. David Bowie, Heroes, porque a vida também é feita de pequenos atos de coragem. Beatles, In My Life, cada lembrança tem uma canção. E essa sempre me acompanha. Rolling Stones, Give Me Shelter, porque mesmo em meio ao caos, a música sempre foi meu refúgio. O rock não é apenas a trilha sonora da minha vida, é parte de quem eu sou. E ele agradece aqui a Mundo por manter essa chama acesa. Tamo junto sempre, Marcelo. Ainda o Evaldo Júnior, acho que no Dia Mundial do Rock, a música que mais faz jus é I Wanna Rock, do Twisted Sister. E tem gente aqui falando de um hino, gente. Afinal, We Will Rock You, do Queen, é um hino, né? E ainda tem o Adriano Neves dizendo aqui dois sons bem pesados. Mas daqui a pouco eu trago a mensagem deles, tá bom? E também a sua, então me conte aí que banda te representa. Música também, se quiser, né? Nesse Dia Mundial do Rock. E logo mais, que tal aproveitar uma das vagas remanescentes da UFPR? Já te conto como faz, qual o prazo para isso, serviço completo para você aqui no Mundo News. Que volta já trazendo Aerosmith e muito mais.
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0: Aí sim, The Police, na Mundo Livre, sua atitude sonora, Roxanne, ainda sonzeira do Audioslave, Shadow on the Sun. 8:01, bora com mais informação aqui no nosso Mundo News, dessa segunda-feira, 13 de julho, Dia Mundial do Rock. Tamo junto, hein, nessa data tão importante. Gente, a Universidade Federal do Paraná abriu as inscrições para provar o processo de ocupação de vagas remanescentes. Ao todo, são 1.078 vagas em cursos de graduação nos campi de Curitiba, Jandaia do Sul, Matinhos, Palotina e Pontal do Paraná. Bom, a principal novidade aí é para quem quer fazer transferência de outra faculdade. Não será mais necessário fazer uma prova específica. A classificação será feita pela nota do Enem e o candidato pode usar aí o resultado de qualquer uma das 5 edições mais recentes. Além da transferência, o Provar também oferece vagas para outras modalidades, como reintegração, aproveitamento de curso superior e complementação de estudos. As inscrições podem ser feitas até o dia 11 de agosto. E aí você vai lá no portal do Núcleo de Concursos da UFPR. Então, prazo até o dia 11 de agosto, oportunidade aí de ingressar na UFPR. Deixa eu ver quem tá mandando mensagem aqui no Whats. Temos aniversariante nesse Dia Mundial do Rock. Sim, a Gisele tá aqui, ó. Parabéns pra mim, nasci no Dia do Rock. Amo Linkin Park, Guns, Metallica. Viva você, Gisele, aproveita muito seu dia. Curta muito a Mundo Livre, que tá com a programação especialíssima, hein? Aliás, nossa enquete hoje é sobre isso. Luiz Júnior sugeriu perguntar, né? Qual banda, artista, enfim, qual música representa você nesse dia de hoje? Vamos lá para as respostas, porque tem muita gente aqui mandando. Adriano Neves, Sepultura, Roots, Blood Roots, AC/DC, Hell's Bells. Guto falou da clássica We Will Rock You. E mandou uma foto também, que eu me derreti aqui. A foto clássica, ele conta aqui, do Dia Mundial do Rock, a filha Anaí, bebezinha, com uma roupinha linda, no maior estilo rock and roll. Hoje é dia de rock bebê na camisetinha. Coisa mais linda, Guto, me derreti aqui. O Ricardo também, ó, Don't Stop Believing do Journey, adoro, mais com a banda Hartfield tocando, melhor que a original. Lucido Pilarzinho mandou logo... Ah, não. Lucido Pilarzinho falou assim, ó. A música que me tatuou como roqueira foi Knocking on Heaven's Door, do Guns. Na época eu já entendia que iria ser uma rocker forever. E agora sim, ó. Quem mandou um top 5 de cara aqui já foi Marta Beatriz. Caramba, Silvia. Vamos de top 5. Bon Jovi, Linkin, U2, AC, Iron, Imagine... Ops, eram 5? Pois é, né? É difícil escolher, né? Tem mais gente aqui mandando sua mensagem. Quero saber de você também, que banda, artista, enfim, e música, né, te representa nesse Dia Mundial do Rock, uma data tão importante. Bora celebrar juntos aqui na Mundo Livre. Já já trago a tua participação, 8:04 agora, e também trago Lenny Kravitz pra gente curtir aqui nessa segunda-feira gelada, né? Já já tô de volta.
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0: Bom dia, excelente segunda-feira, como é bom começar a semana junto contigo aqui nas ondas sonoras da Mundo Livre FM, sou Silvia Sprenger. Estamos aqui com mais uma edição do Mundo News, aquele programa que traz música boa, informação e onde o nosso papo rende que só. Venha pelo nosso WhatsApp aí e participa. Tá frio sim, gente, 5 graus agora em Curitiba, devemos ter aí hoje a máxima de 14, 15 e o sol aparecendo com alguma nebulosidade. Lenny Kravitz está na área e vou tocar para você. Fly Away.

0: 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YouTube, Mysterious Ways, também Smash Mouth, Walking on the Sun. 8h19 agora, tem um alerta de trânsito aqui que a Larissa Zanato, da redação da Mundo Livre, está me passando, gente. Trânsito parado ali na BR-116, linha verde, acidente bem na altura da alça de acesso. Agora eu quero falar com você que tem comércio ou trabalha com vendas, principalmente por delivery. Tem um golpe aí que tem causado prejuízo em várias regiões do país. O criminoso faz um pedido e diz que pagou por Pix. Depois afirma que transferiu um valor maior que o combinado e pede a devolução da diferença. Para convencer a vítima, ele envia um comprovante falsificado ou um comprovante de Pix agendado, que parece verdadeiro, mas o dinheiro ainda não caiu na conta, tá? Sem conferir o extrato bancário, alguns comerciantes acabam devolvendo esse suposto troco. E o resultado, né? Além de perder o dinheiro da devolução, ainda entregam o pedido sem nunca terem recebido o pagamento. A orientação é sempre a mesma, gente. Antes de devolver qualquer valor ou liberar uma entrega, confirme no extrato ou no aplicativo do banco se o Pix realmente foi creditado. E também vale orientar aí funcionários e equipes, né, para evitar novas vítimas desse golpe. Os golpes não terminam nunca, né? A gente tem que estar esperto o tempo todo. Tô com a Samantha aqui, mandando mensagem no nosso WhatsApp e dizendo que hoje é aniversário do bebê dela, Aurora, fazendo 7 anos de idade. Pediu para mandar o parabéns. Ela aqui, mamãe e papai, Samantha e Sandro, assinam uma mensagem. A Samantha contou que estão indo pro Beto Carreiro. Ela tá no carro ouvindo ansiosa. Então, parabéns para você, minha querida Aurora. Aproveite muito seu dia. Já vai aproveitar, né? Indo aí no Beto Carreiro, curtir bastante com a família. Hoje, dia do rock. E a enquete é qual banda te representa, ou música, enfim, ou os dois, né? Nesse dia, Paulo Vitor tá aqui. A minha música hoje seria Fade to Black. Minhas bandas, Metallica, claro, Iron Maiden, Queen, Charlie Brown Jr., U2, Pitch e CPM 22. Gentil Fagundes, gosto quando a enquete é sobre música, ainda mais num dia tão especial como esse. A minha música é Alive and Kicking, do Simple Minds. Ainda tô aqui com Kátia. Feliz dia do rock, uma música é difícil. Citou algumas bandas aqui, Black Sabbath, Dio, Judas Priest, Nazaré, AC/DC, com certeza Metallica, que eu amo, e meu filho também. Tem gente aqui falando de um disco, o melhor do rock nacional. Será que vale disco? Ah, gente, vale sim, né? Vale tudo, como diria o Tim Maia. Já trago essa e outras participações, manda a sua aí também no nosso WhatsApp. E já, Copa do Mundo é o assunto aqui no Mundo News.
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0: A Copa do Mundo já tem os 4 semifinalistas definidos. Agora a França, Espanha, Inglaterra e Argentina seguem na disputa pelo título. Nessa terça, às 16h, tem França e Espanha. Na quarta, também às 16h, Inglaterra e Argentina. A disputa pelo terceiro lugar será no sábado, às 18h, entre os dois derrotados das semifinais. Já a final da Copa do Mundo será no domingo, às 16h.
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0: Que lindeza, aqui na sua 93.9, curtimos Fleetwood Mac Dreams, ainda Titãs, a melhor banda de todos os tempos. 8 horas 38 minutos. Deixa eu te contar que dois centros de referência de ação social, os CRAS, vão fechar temporariamente para obras em Curitiba. O CRAS Corbélia, na Regional SIC, suspende o atendimento ao público a partir de hoje e a previsão é que a revitalização dure aí cerca de 40 dias. Durante esse período, quem precisar de atendimento deve procurar a unidade Alto Bela Vista. Já o CRAS Pilazinho terá os atendimentos suspensos a partir de amanhã. Aí a previsão é de que as obras sejam concluídas em até 60 dias, quando a unidade deve então voltar a funcionar normalmente. Por aqui no nosso WhatsApp hoje, recebemos mensagens da galera contando aí que artista, banda, enfim, né? Te representa nesse Dia Mundial do Rock. Essa é a nossa enquete de hoje. Tinha que ser temática do Dia do Rock, não é? E estamos com ela por aqui hoje. Quem responde é Má. No Dia do Rock, eu quero trazer para a enquete o nome do melhor álbum de rock nacional, Cabeça Dinossauro, clássico dos Titãs. E olha que coincidência que temos mais uma Má por aqui. Má Claro, a guia do chapéu, assim ela assina. Dizendo aqui, ó, a música que me representa é esse tal de rock and roll da lendária Rita Lee. Beijocas para todos. Valeu, Má. Valeu para as duas Más aí, né? Vitor Hugo, minha banda favorita é AC/DC. Sou humorista de stand-up. E sempre que vou entrar no palco, entro com a música Back in Black. E a galera vibra muito. Tem também o Walter, da banda Conexão Capivara, por aqui. A nossa vida é rock and roll. A música que representa tudo isso para nós é a nossa canção Que o Vento Te Leve, que inclusive já tocou algumas vezes aí na rádio, no programa Captura. É isso, né? A Mundo Livre trazendo sempre aí a cena independente, né? Aqui para as ondas do rádio, Conexão Capivara sempre marcando presença por aqui. Ainda rapidinho aqui a Silene Terres. Bom dia, Silvia. Mundo Livre, Dia Mundial do Rock. Ah, U2, uma das bandas preferidas para mim. Quero saber de você, que banda, artista te representa? Se quiser contar a música também, fique à vontade. Hoje está valendo tudo por aqui, até álbum, né? Você viu que a Má mandou ali para gente o Cabeça Dinossauro, né? Temos essa liberdade por aqui, ainda mais hoje, que é Dia Mundial do Rock. É dia de festa, bebê. Já já eu volto com a tua participação na enquete. Aliás, manda logo, porque temos só mais um bloco de Mundo News aí pela frente. Se agiliza.
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0: Ele, Bob Dylan, para encerrar aqui o nosso Mundo News dessa segunda-feira tão especial, Dia Mundial do Rock, 13 de julho. Bob Dylan com Hurricane na Mundo Livre. Também Ricardo Maranhão, e esse é um som daqui, do nosso Paranazão, orgulho aqui da nossa terra. Blues da melhor qualidade aí, What You Think About Me. Essas são as últimas, então, dessa edição do Mundo News. Agora, Mundo News, só amanhã. Ah, não, mas calma, dá tempo de eu ler as últimas mensagens da galera. Aliás, deixa eu falar que a Lúcia Helena da Rosa Ribas tá de aniversário hoje. Ela disse que hoje é o dia dela, literalmente, né? Ah, legal, muitos aniversariantes no Dia Mundial do Rock, inclusive. Parabéns a todos, um especial pra Lúcia que mandou mensagem agora por aqui. Bom, na enquete de hoje, que banda, artista, enfim, te representa neste dia? A música também, enfim, deixamos aberto aqui para você. A sugestão de enquete foi do Luiz Júnior, nosso ouvinte aqui pelo nosso WhatsApp. Cid respondeu, minha banda é Nazaré, Love Hurts. Lembro que ficava na balada esperando o momento das lentas para dançar de rosto colado. Sou dessa época também, Cid. Vanessa Bassai, teclando do Atuba, com toda certeza minha banda favorita é AC/DC. E minha música, Thunderstruck, manda um beijão para nossa família, grupão Mundo Livre. Ainda a Ana Lima, ela que é executiva aqui da Mundo Livre, respondendo a enquete. AC/DC também, ela fala, ela conta que foi ao show em fevereiro, ganhou de presente de aniversário do namorado, amou o show, foi demais. Ela diz assim, ó, os velhinhos tão que tão melhor que eu. Que é isso, Ana? A Tânia de Santa Felicidade, aos 12 ou 13 anos de idade, lá no começo dos anos 80, ouvi pela primeira vez Love Leads to Madness do Nazaré. Aí foi amor à primeira vista ou ao primeiro ouvido? Virou a banda do coração e como o coração é grande, todo rock and roll que veio depois coube e ainda cabe. Pode ser heavy, hard, glam, pop, progressivo, grunge, etc e tal. Tem espaço para tudo, né, Tânia? E Elson, primeira vez teclando nesse dia do rock, escolha difícil. As minhas bandas que me representam vão do AC/DC até o ZZ Top. É isso, né? De A a Z, tem para todos os gostos. E Elson, bem-vindo, venha sempre aqui no nosso WhatsApp. Dizem que vicia, então te espero amanhã de novo aqui, tá bom? Obrigada aí, você que participou, você que tá curtindo o Mundo News. Voltamos amanhã, mas ó, eu já tô de volta já já, trazendo para vocês Stone Temple Pilots na próxima sequência. Então, bora juntos, né? Celebrando o Dia Mundial do Rock juntos por aqui. E também a gente vai se esquentando juntos, né? Porque tá frio pra caramba. Mas segue o baile aqui na Mundo Livre. Bora!
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Bom dia, excelente segunda-feira para você que segue comigo aqui nas ondas sonoras da Mundo Livre FM. Bora juntos para mais uma sequência de música boa? Tem Stone Temple Pilots chegando.

0: Mundo Livre, sua atitude sonora, curtimos Pink Floyd com a clássica das clássicas, Money. Money que é bom, a gente não have, né? Estamos aqui trampando na segunda-feira. E antes, Rockset com The Look. Seguimos por aqui na Mundo Livre, claro, com mais música boa. Eu já volto trazendo Nirvana e tem muito mais, fica aí.
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11: Copa do Mundo sempre tenta emplacar uma música para chamar de sua. Em 2026, a oficial é Die Die, com Shakira e Burna Boy. Tem também DNA, o hino oficial da FIFA. Mas na hora que as seleções saem do túnel, quem tá botando moral é outra faixa. Serious, do The Alan Parsons Project. Ela nasceu em 1982 no álbum Eye in the Sky, sem pose de hit. Aí, em 1984, o Chicago Bulls adotou Sirius na entrada do time. Agora, na Copa, ela voltou gigante. Inclusive, Alan Parsons brincou que autorizou o uso da música bem feliz, porque desta vez ele tá sendo pago, diferente do que rolou com o Bulls. Música boa é assim, atravessa o tempo, muda de estádio e continua arrepiando. Então aumenta o volume pra ouvir Sirius.
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2: Assim como na música, correr bem depende do ritmo certo. Evite sair com tudo logo de início para não queimar a largada. O segredo para evoluir nos treinos é encontrar a cadência confortável, onde você consegue respirar e até trocar uma ideia com quem está ao lado.
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0: Demais! Esse som, Rolling Stones, Love is Strong, sua 93.9, toca pra você. Ainda tivemos Strokes com Someday. E lá no começo da sequência, o Metallica passou por aqui. Quero reforçar, gente, que Metallica é o artista do dia por aqui no nosso Dia Mundial do Rock, que é hoje exatamente, né? Nossa celebração durando o mês inteiro, você sabe. E aí você pode faturar ingressos, gente. Foo Fighters, Elton John, Iron Maiden, quem não quer ir nesses shows, né? Todo mundo quer. E você pode levar, viu? Entra no aplicativo da Mundo Livre, vai ali em promoções, clica em participar. E aí de segunda a sexta tem um artista escolhido aqui na programação. Quando toca uma música desse artista, você tem que dar o like no aplicativo, tá? Se você fizer isso nos 5 dias da semana, você pode ser um dos ganhadores. Então, já te contei que é Metallica, mas você perdeu aí no bloco, nesse bloco, né, que abriu aí a sequência? Tem problema não, teremos Metallica mais vezes aqui na programação hoje, e aí você pode deixar o seu like sempre que você ouvir Metallica aqui, tá bom? Artista do dia, e você pode se dar muito bem. 10h05, volto já trazendo para você Counting Crows e muito mais.
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0: Aqui é Silvia Sprenger e esse é Rock and Run. Uma dúvida frequente da galera é o que comer antes do treino. Olha, segundo a Sociedade Brasileira de Medicina do Exercício e do Esporte, a refeição que antecede os treinos deve ser suficiente na quantidade de líquidos para manter a hidratação, pobre em gorduras e fibras para facilitar o esvaziamento gástrico, rica em carboidratos para manter a glicemia e maximizar os estoques de glicogênio, moderada na quantidade de proteína e, por fim, deve fazer parte do hábito alimentar do atleta. Quer algumas dicas? Pega essas três aqui. Banana com aveia, torrada com pasta de amendoim e tapioca com ovo.
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Bom dia, ótima segunda-feira pra você. Feliz dia do rock, uhul! 13 de julho, gente. Tô na área, sou Silvia Sprenger e agora trago Counting Crows.

0: Engenheiros da Bahia aqui na Mundo Livre, sua atitude sonora, alívio imediato, ainda nova do Star Ace One More Night em Nashville. Deixa eu aproveitar aqui para mandar um abraço, um beijo pro Fábio, motorista de aplicativo, sempre curtindo a Mundo. Ele trouxe a Bárbara, que trabalha com a gente aqui para a rádio mais cedo, pediu um abraço, então está aqui registrado seu abraço. Obrigada por levar a Mundo de carona, viu? Também tem uma mensagem muito legal do Emerson Provesi, que tecla de Paranaguá. No dia do rock, os parabéns e felicidades têm que ser dados a vocês da Mundo Livre, que com o seu trabalho nos trazem um pouco de entretenimento e alegria. O prazer de escutar vocês da Mundo é sem igual. Parabéns, hoje só pedrada. Oh, com uma mensagem dessa a gente ganha o dia, hein, Emerson? Valeu demais. Sabe que daqui a pouco, gente, tem meio-dia Paraná na tela da RPC. Eu já vou até trocar a minha trilha por aqui e convidar a Ana Carolina, que está com a gente, para trazer os destaques de hoje. Oi, Ana, bom dia!
1: Silvia, amigos Mundo Livre, parabéns pelo dia do rock, essa rádio que embala sim nossas jornadas com a melhor playlist do rock, e esse rock trazendo um pouco do internacional, um pouco do nacional e do local, sempre essa mistura muito boa de se ouvir. Você falou que o Emerson, o Flávio levam a Mundo de carona, pois as nossas equipes aqui de reportagem também levam, viu? A gente está sempre na conexão. Esses dias, inclusive, eu vi o boletim do Luciano enquanto estávamos no carro, e assim a gente vai indo nessa conexão gostosa. E como hoje é Dia Mundial do Rock, é claro que vai ter rock no meio-dia.
0: Opa!
1: E a nossa seleção? A nossa seleção é muito legal, porque a gente fez uma conexão com a cidade. Duas bandas que ajudaram a construir a identidade musical de Curitiba. São inúmeras bandas boas em Curitiba. O rock é muito presente em Curitiba. E a gente vai misturar histórias, lembranças e muito rock, é claro, embalando a hora do almoço. Eu vou conversar com músicos que escreveram esse capítulo tão importante, que nasceram em Curitiba, atravessaram gerações e fizeram do rock uma marca da cultura paranaense. Tem uma trilha sonora que eu amo de cada uma dessas bandas, e mais do que isso, essas bandas ultrapassaram o limite das gerações. Elas passaram por várias gerações. No Blindagem, fez 50 anos ano passado, naquele show histórico no Guairão, eu tava lá. A gente via gente jovem, gente mais velha, pais e filhos, avós junto, e foi muito emocionante, foi muito lindo. Então a gente vai trazer um pouco disso, algo que cativa, que é emoção também, além da música. E é claro que tem Hellis Pública, uma banda também de longa trajetória, e que eles são fãs entre si. Então também isso é muito bacana.
0: Ótimas
1: essa generosidade do rock. Vai ser muito gostoso. Praça Santos Andrade para abrir o jornal, porque estar perto das pessoas também é a cara do meio-dia. Então vamos de música boa e vamos de rock. E claro, nosso time de jornalistas vem com um monte de reportagem, um monte de notícia importante, mas eu fiz questão de destacar aqui na Rádio Rock esse tempero do rock que também vai estar no Meio Dia Paraná.
0: Muito bom, Ana. A gente não perde de jeito nenhum o Meio Dia Paraná hoje, hein? Muito legal.
1: Espero vocês.
0: Valeu, Ana. Obrigada e até bom trabalho, hein?
1: Obrigada. Ótimo dia a todos.
0: Muito bom, gente. É isso. Meio Dia Paraná na tela da RPC a partir das 11h45. Também no embalo do Dia do Rock, contagiando todo mundo, né? Agora eu tô chamando um intervalinho bem rápido e na volta tem Journey com Don't Stop Believin', naquele som que arrepia. E você curte aqui na Mundo.
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0: Mundo Livre, sua atitude sonora, Skank, Mandrake e os Cubanos, ainda Dexter and the Moon Rocks. E essa é a novidade aqui na programação da Mundo, em Freaking Out. Gostei demais desse som. Já tô voltando para trazer mais preciosidades sonoras para você nessa segundona. Red Hot Chili Peppers, tá na hora de ouvir, né? Então, vou tocar para você já aqui na programação.
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0: Mundo Livre, sua atitude sonora, Spin Doctors com Tio Princess, ainda aqui de abelha na rua, na chuva, na fazenda. Tô indo, gente, já deu meu horário, viu? Obrigada pela companhia, amanhã eu tô de volta. E você segue curtindo música boa aqui na Mundo Livre, junto com o Renan Zamilhando aqui pra frente, tá? Um feliz dia do rock pra você, siga aqui com a gente, tá?
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Mundo Livre, 11 horas e 2 minutinhos, um excelente dia pra você. Segunda-feira, hoje 13 de julho, dia mundial do rock. Bora juntos curtindo muita atitude sonora aqui nas ondas da Mundo. Comigo, Renan Zamilian, até às 3. E agora, Spy vs. Spy, Clarity of Mind.

0: Mundo Livre, sua atitude sonora, começando daquele jeito a nossa segunda-feira, por aqui nas ondas da sua rádio de atitude. Você ouviu Cold War Kids com Push My Luck e agora por último, Limp Bizkit, Take a Look Around. Acordando os ouvidos preguiçosos nessa manhã do Dia Mundial do Rock. Vamos curtir muita música boa ainda na programação e logo depois do break eu trago o Mundo Livre Flow e os 10 sons direto sem intervalo. Não arrisque sair daí.
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0: 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Já já eu conto quem levou um combão aí para casa.
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0: A Copa do Mundo já tem os 4 semifinalistas definidos. Agora, França, Espanha, Inglaterra e Argentina seguem na disputa pelo título. Na primeira Copa do Mundo com 48 seleções, as semifinais começam nesta terça-feira às 4 da tarde. França enfrenta a Espanha. Na quarta-feira, também às 4 da tarde, será a vez da Inglaterra e Argentina disputarem uma vaga na decisão. Já a grande final da Copa acontece no dia 19, às 4 da tarde.
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0: Mundo Livre, sua atitude sonora, tá no ar a minha edição do Flow e os 10 sons diretos sem intervalo. Nessa primeira parte a gente ouviu Billy Idol com Dancing With Myself, The Calling com Adrienne, teve também o reggaezinho californiano do Sublime e o clássico Santeria, antes o Ira com Dias de Luta e abrindo a sequência lá no topo, Supergrass Alright. Agora a parte 2 começa lá na Irlanda com esse som aqui, ó.
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0: Mundo Livre, fechando a minha edição do Flow com Bad Religion, American Jesus, antes Aerosmith, Walk This Way, teve Zig Marley, True To Myself e o Coldplay, abrindo a parte 2 com Paradise. Agora 11h55, 5 minutinhos pro meio-dia, depois do break vem chegando o à la carte, hora de almoçar junto aqui na Mundo, então já fica aí o meu convite pra você.
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0: Olá, seja bem-vindo ao Alacarte dessa segunda-feira, hoje 13 de julho, dia mundial do rock. E é claro que a nossa cozinha já está on fire e de portas abertas para você, nosso convidado especial para se deliciar com o nosso menu sonoro de hoje. Portanto, pode ficar à vontade, se acomodar na mesa e se preparar para degustar aí um cardápio que vem servido em três etapas, aquelas já conhecidas muito bem por você. Entradinhas, prato principal e sobremesa. Mesa. Quero saber qual é a banda ou artista solo que não pode ficar fora do seu Dia Mundial do Rock. Não vale pensar muito, hein? Tem que vir de coração. Aquela banda que sempre tá aí no seu top list, nas suas playlists, pra curtir uma viagem, um dia com os amigos, sozinho em casa, tanto faz. Conta aqui pra mim no Whats, enquanto eu já vou preparando as nossas entradinhas. A gente de cara já abre com um sabor alternativo que conquistou o mundo com a sua interpretação apaixonada. Receita lá dos chefes do Kings of Leon. Você curte agora Use Somebody. Bom apetite.
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0: Mundo Livre, sua atitude sonora, entradinhas na mesa do à la carte. Até a toalha hoje tá temática, hein? Imagina só aí os figurões estampados ilustrando o nosso almoço enquanto você degusta essas delícias preparadas pela nossa cozinha musical. Depois de abrir o apetite com Kings of Leon, a gente seguiu para nossa segunda atração, degustando um clássico que nunca sai de moda, né? Da elegante cozinha do synth pop britânico, chegou Human League com Don't You Want Me, um sucesso que continua irresistível e que eu costumava performar com a minha amiga Clarissa, essa aí, depois de umas cervejas. E na sequência, curtimos também o verdadeiro prato refinado, com cobertura de sintetizadores inconfundíveis do Depeche Mode, com Enjoy the Silence. Muito bem, agora eu tô curioso para saber quem seria o seu artista ou banda escalado para representar o seu Dia Mundial do Rock. A Mariane Domingos escreveu aqui pra gente dizendo o seguinte: bom dia, seu chefe Renan, prazerzaço falar contigo pela primeira vez, prazer é todo meu, Mariana. A minha banda preferida, que não pode faltar em nenhuma playlist, é Pink Floyd. É aquele rock psicodélico que te faz viajar sem sair do lugar. Concordo plenamente com você, Mariana. É isso aí, o Pink Floyd tem esse poder mágico mesmo aí de transcender a nossa experiência. O Daniel Farjado: bom dia, não pode faltar na minha playlist Capital Inicial e Oasis. Viva o rock! Muito bem, Daniel. Capital Inicial representando aí o nosso rock brasileiro e Oasis, que tá bombando aí, inclusive na Copa do Mundo, né? Virou hino de estádio até, então, dada aí a dimensão dessa banda. Isabel Pagnoncelli: hoje a vibe é dar viva ao nosso Dia da Pedrada, do nosso bom rock and roll. Eu vou de Crazy Train do Ozzy e AC/DC Thunderstruck. Muito bem, Isabel, só os professores, né? Os pioneiros aí da história toda. A Aline Gonçalves: oi, Mundo Livre, me chamo Aline, sou de São Bento do Sul, Santa Catarina, e escuto a rádio todos os dias. A música que não pode faltar na minha playlist é Stillness of Heart, do Lenny Kravitz. Bom demais, Aline, eu também sou super fã do Lenny e colocaria essa com certeza também na minha playlist pessoal. E a Karen Elizabeth: a melhor banda do mundo, Titãs. Sim, eu vou no show. Podia rolar outro Titãs Encontro, como teve em 2003. Pois é, Karen, eu tava lá também e pra mim foi maravilhoso, né? A gente conseguiu ali ver de pertinho todos os clássicos com a formação original. Eu, que sou muito fã do Arnaldo Antunes, também tive o prazer de vê-lo ali junto com seus companheiros de banda, contemplando, né, o Cabeça Dinossauro, Jesus Não Tem Dente no País dos Banguelas, só os melhores álbuns ali desse comissão de carreira. E que agora também tem essa semana, né? Show do Titãs rolando aí nesse mês, com a nova formação e também em comemoração ao Cabeça Dinossauro. Bom demais. Muito bem, tô adorando as respostas de vocês. Enquanto você segue participando aqui da nossa enquete, vou acionando a cozinha pra gente seguir com o nosso momento auge desse almoço, o prato principal. Então, vem comigo, que é logo depois do break. Rapidinho, tô de volta. 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

0: Mundo Livre, sua atitude sonora, prato principal na mesa. E foi o momento de curtir os sabores mais marcantes desse almoço. No nosso primeiro prato, que é irlandês, né? Uma delicadeza e emoção de uma das vozes mais influentes da sua geração, Dolores O'Riordan, e o Cranberries com Linger, forte em sensibilidade e para paladares mais maduros, hein? Na sequência foi a vez de um clássico brasileiro, composição importante aí do Nenhum de Nós, com Camila Camila, e que continua sendo constantemente descoberta por novos ouvintes. Depois ouvimos um prato forte do blues rock texano do ZZ Top, em cena com La Grange, e por fim, fechando o menu com muita energia, servimos uma dose poderosa de rock com Soundgarden em Live to Rise. Essa música cheia de atitude para dar aquele impulso aí na reta final do nosso almoço. Bem servidos? E o seu Dia Mundial do Rock? Me conta como tá. Quem será o headliner aí do seu acervo pessoal? A Camila Noronha também escreveu pra gente dizendo o seguinte: bom dia, Renan. A banda que tá sempre nos meus artistas mais tocados é Fleetwood Mac. Bom demais, Camila. Faço cor aí pro seu comentário, arriscando dizer, inclusive, que Rumors é um dos melhores álbuns já produzidos, viu? Sou desse time também. O Luiz Sander: bom almoço, Sonoro Mundo. Sou fã incondicional do Deep Purple e Child in Time é a minha música favorita. Abraço, mundo. Muito legal, Luiz. Um Purple Head aqui deixando a sua participação. Me conta também, Luiz, o que que você achou aí do novo álbum do Deep Purple, o Splat, né, que saiu agora nesse comecinho do mês. Um abração aí pra você. O Fábio Simeão: hoje é dia dos camisas pretas, salve o rock. Ele que também sinalizou aqui que a sua banda da enquete é o Def Leppard. Muito bom, hein, Fábio? Eu gosto também. Binho Ladeira, de Jundiaí, São Paulo: quem não pode faltar em nenhuma playlist é com certeza o rei do rock, Elvis Presley. Certíssimo, Binho. Elvis é o professor de tudo, né? Nívia Luiza: olá, me chamo Nívia e estou curtindo esse à la carte. Minha preferida é AC/DC Thunderstruck. Feliz dia do rock. Valeu, Nívia. Um feliz dia do rock aí pra todo mundo. Boa tarde, Renan. Yellow Jaster já na área novamente. Pergunta cruel, hein? Pra mim é impossível escolher só uma, porque o que realmente não pode faltar é a minha playlist inteira. Mas se eu tiver que escolher, fico com A-ha. E a música é Crying in the Rain. Nunca enjoo de ouvir e sempre volto nela. Abraços. Escolheu bem, hein, Yellow? É uma música linda mesmo. Lembro de ter visto o show do A-ha ao vivo e essa realmente emociona bastante. E o Luiz Júnior: boa tarde, subchefe Renan. Na minha playlist não tem como não tocar Immigrant Song e Stairway to Heaven do Led Zeppelin e I Love It Loud, Rock and Roll All Night do Kiss. Aí fechou e feliz dia mundial do rock pra todos. Legal demais, Luiz. Você é dos clássicos, né? Hardzeira pura. Adoro também essas referências. Bom demais, hora de seguir em frente então para o momento mais doce agora do nosso à la carte. Daqui a pouquinho tem as sobremesas chegando para você. Não sai daí.
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0: 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Você acabou de degustar as sobremesas de hoje, a última etapa do nosso cardápio sonoro. A primeira delas é um combo de blues, rock e estrada. O The Doors chegou com tudo com a Roadhouse Blues, servida quente. Depois, nossa segunda, já menos docinha, numa canção que fala sobre mudanças, memórias e momentos importantes para serem guardados. Letra e performance do Green Day com Good Riddance. Depois, mais uma pitadinha de irreverência na próxima com o Genesis, I Can't Dance, sucesso marcado aí pelo bom humor. E encerrando o nosso cardápio, escolhemos uma receita que inspira movimento e foi muito bem servida. Ouvimos o Creedence com a clássica Up Around the Bend, sempre boa aí de carregar essa na bagagem. E agora as últimas participações de vocês na minha pergunta de hoje sobre o Dia Mundial do Rock. Qual sua banda de coração que está sempre presente na alegria ou na tristeza, na saúde ou na doença? Vamos dar uma olhadinha então, bastante gente escreveu nesse bloco. O Denilson Merlin, hoje é meu aniversário, 59 anos comemorando o Dia Mundial do Rock. Manda aí um parabéns pra mim. Parabéns, Denilson, tudo de bom pra você, muitas felicidades e feliz Dia do Rock. Curta bastante sonzeira boa por aí. O Luciano Santos, fala chefe Renan, fala nação Mundo Livre, casal Luz, mesa 1. E as bandas que não podem faltar na minha playlist com certeza são AC/DC, Pete e Raulzito, sempre Raul. Legal, hein? Luciano, tá bem servido aqui na Mundo, né? Um abraço aí pra você. Sônia Maria, bom dia, boa tarde, sou chefe Renan. Na minha playlist não faltaria os Paralamas, Pink Floyd, U2, The Beatles e, claro, Elvis, o rei do rock. Também tá bem servido aqui na Mundo, né, Maria? Bom demais curtir esses sons aí. Daniel Alberti, boa tarde, Renan. Banda que não pode faltar na playlist é Motorhead. Um abraço a todos os Headbangers. Abraço pra você, Daniel, e long live Lemmy Kilmister, né, do Motorhead. Luiz Henrique, boa tarde, chefe Renan. O que não pode faltar na minha playlist é um excelente rock alemão do Rammstein. Um excelente dia para a nação Mundo Livre, rock na veia de todo mundo. Tamo junto demais, Luiz. Rammstein é uma experiência única, né? Eu gosto demais também. Michelle Schmidt, mesa 14, animada com esse dia do rock. Eu amo Stones com Andy, mas David Bowie, Foo Fighters e Iron estão sempre aqui também. Bom, podemos praticamente dividir essa playlist, né, Michelle? Só escolhas interessantes aí. E o Bowie, pra mim, é o destaque. Um beijão pra você. Feliz dia do rock pra todo mundo. Pra mim, não dá pra escolher só um prato. Tem que montar um buffet inteiro. Mas três iguarias que não podem faltar seriam Beatles, Stones e Led. Agora, uma canção, acho que escolho Whole Lotta Love do Led Zeppelin. Nada melhor pra já abrir o apetite. Esse foi o comentário do Andrei, lá de Belém do Pará. Olha só da onde veio essa mensagem, veio de longe. E por último, Nina Rosa. Oi, Renan, que delícia de programa. O rock que não pode faltar no meu cardápio é Meu Erro, do Paralamas do Sucesso. Um beijo. Um beijo pra você também, Nina, minha amiga maluca aí participando, que divide comigo essa experiência inesquecível ao vivo do show do Paralamas. Não dá mais tempo, mas gostaria de agradecer as suas mensagens e participações de hoje na enquete do Dia Mundial do Rock. Então um abraço também aí pra Ju Castro, Everson Dinossauro e Patty Girl, Rafael Eduardo, José Roberto, Rodrigo Leal, Antônio Marcos e um bem especial também, olha só. Deixa eu ver o nome aqui do nosso ouvinte mirim, João Pedro, sobrinho aí da Maria Letícia, que tá passando férias com ela e hoje está vestindo Iron Maiden, já na expectativa do show, se referindo ao show do Iron, que acontece aqui em Curitiba no dia 28 de outubro. Um abração aí pra vocês, então. Muito bem, esse foi o Alacarte de hoje, que vai ficando por aqui. Muito obrigado pela sua companhia nesse almoço. Eu sou o seu chefe Renan. Amanhã, chefe Flavinha tá de volta para assumir a cozinha com as nossas receitas sempre bem servidas e, claro, marcando presença com a sua participação aqui também com a gente. Volto já com a programação da Mundo Livre. Pode pegar seu cafezinho e me encontrar na sequência. Até já.
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0: Mundo Livre, agora 1h02. Eu sou Renan Zamilhan e sigo contigo até às 3, abrindo essa hora com o som do Metallica, The Unforgiven.

0: 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Estamos curtindo essa segundona Dia Mundial do Rock. E olha só quem acabou de aparecer por aqui. Se não foi a realeza, David Bowie com Ziggy Stardust, nosso eterno camaleão capricorniano nato. Antes teve também AC/DC com Money Talks e ainda Capital Inicial com Natasha. Agora break rapidinho pro reclame e na volta já tem som do System of a Down pra você.
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0: Mundo Livre, sua atitude sonora. Tá aí a galera da Legião com Ainda É Cedo e antes Offspring, Come Out and Play. 1:36.
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12: Antes de encarar o treino, não se esqueça de conferir o equipamento principal, seu tênis. Ele precisa estar confortável, bem ajustado e já deve ser seu velho conhecido. Nada de estrear calçado novo em dia de prova ou treino longo, hein?
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0: Mundo Livre, sua atitude sonora. Esse foi o som do Kaiser Chiefs com Ruby, o maior hit da banda, lá do segundo álbum dos caras. E antes teve Art of Noise e Tom Jones na versão de Kiss, som do Prince. Você tá na sua sintonia preferida, curtindo esse dia mundial do rock com a gente. E depois do break vai rolar Blind Melon, Oasis e muito mais.
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3: Aqui é Silvia Strenger e esse é Rock and Run. Uma dúvida frequente da galera é o que comer antes do treino. Olha, segundo a Sociedade Brasileira de Medicina do Exercício e do Esporte, a refeição que antecede os treinos deve ser suficiente na quantidade de líquidos para manter a hidratação, pobre em gorduras e fibras para facilitar o esvaziamento gástrico, rica em carboidratos para manter a glicemia e maximizar os estoques de glicogênio, moderada na quantidade de proteína e, por fim, deve fazer parte do hábito alimentar do atleta. Quer algumas dicas? Pega essas três aqui. Banana com aveia, torrada com pasta de amendoim e tapioca com ovo.
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Mundo Livre, agora 2:03. Bora juntos curtir a nossa última hora juntos dessa segunda-feira. Eu sou Renan Zamilian e sigo contigo até às 3. Bora de Blind Melon? No Rain.

0: Mundo Livre, sua atitude sonora com B-52's Private Idaho e ainda Nando Reis com Sou Dela. Ele que lançou um dueto inédito da música Pra Você Guardei o Amor com a Marisa Monte, né? E está prestes a estrear a nova turnê com o mesmo nome. O show de estreia será no dia 8 de agosto no Espaço Unimed em São Paulo e essa turnê passará por 15 cidades brasileiras, mas ainda sem confirmação aqui no Paraná. Vamos torcer porque o dueto ficou lindíssimo e acho que vale a pena, né? A gente também ser contemplado aí com esse showzaço. Agora 2h24.
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0: Mundo Livre, sua atitude sonora, Lithium, passando na programação, som do Nirvana, lá do grande clássico Nevermind, um dos mais icônicos aí da história do rock. E antes, Nazareth com Dream On e os vocais memoráveis do saudoso Dan McCafferty. É isso aí, Dia Mundial do Rock aqui na Mundo Livre com os clássicos nas ondas da sua rádio de atitude. Logo depois do break tem muito mais com as minhas saideiras de hoje, então não vai perder.
1: Amy Winehouse.

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0: Mundo Livre, sua atitude sonora, fechando meu horário de hoje com Pearl Jam, Even Flow, um bloco cheio de grungeiras clássicas aqui nesse Dia Mundial do Rock. Depois de Nevermind ter pintado por aqui no anterior, agora a gente curtiu outro ícone, o álbum 10, álbum de estreia, um dos responsáveis por colocar mais um carimbo musical em Seattle. 1990 foi esse ano. Muito bem, eu, Renan Zamileu, vou indo nessa. Te agradeço a companhia e interação. Hoje foi bem legal, né? A gente se vê amanhã de volta no meu horário original, às 7 da noite. E te convido a me acompanhar e curtir junto muita coisa boa. Vem aí Flávia Rocha tocando a programação da tarde e a gente se vê. Um beijão pra você. Tchau.
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7: Oiê, ótima segunda-feira, feliz Dia Mundial do Rock. Por aqui, Flávia Rocha, hoje de Gene Simmons. Pra começar meu horário aqui da Mundo Livre, sua atitude sonora. Bora comigo curtir muito rock and roll por aqui. Começando hoje com Talking Heads, Psycho Killer.

0: Mundo Livre, sua atitude sonora, Eagles com Hotel California, fechando minha primeira sequência de hoje, também Arctic Monkeys, Opening Night, essa nova da banda, Ira Entre Seus Rins, e comecei hoje com Talking Heads, Psycho Killer. Falei no comecinho do meu horário, entrando no ar por aqui, que hoje estou de Gene Simmons. Se você não entendeu nada, corre no Instagram da Mundo Livre, porque hoje é Dia Mundial do Rock. E a Mundo Livre está cheia de personalidades do rock aí pelos corredores da rádio. Legal demais. 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O artista do dia a gente só fala aqui na programação, então tem que ficar de ouvidos atentos aqui na Mundo Livre. Hoje, o nosso artista do dia é Metallica. Então fica atento, me acompanha por aqui. Bora seguir juntos, já já tem mais sonzeira chegando pra você. E o nosso Mundo Livre Flow.
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0: Mundo Livre, sua atitude sonora, nosso flow, trazendo por aqui Fastball The Way, Incubus Pardon Me, também a nova do Evanescence, Who Will You Follow, Chuck Fire com a versão de Listen to Your Heart, e abrindo essa edição do flow, Who The Gurus com Many Time. 10 sons direto, rolou por aqui a primeira metadinha dessa edição e bora em frente então, agora 3h43, tem Audioslave, I Am The Highway.
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0: Demais, fechando essa edição do Flow, Faith No More, Epic, também Muse, Supermassive, Black Hole, nossa banda do contracapa de ontem, especial Dia Mundial do Rock, Rolling Stones, por aqui a gente ouviu Don't Stop. Antes, CPM 22, um minuto para o fim do mundo. Fechamos assim mais uma edição do Flow com 10 sons direto. Ainda tem mais uma hoje às 7 da noite, tá? Com 10 sons sem intervalos para você curtir por aqui. 4 horas e 4 minutos, boa segunda-feira. Feliz Dia Mundial do Rock para você, nosso ouvinte de atitude. Olha só, dei aquela dica lá no comecinho do meu horário, né? Tá rolando aquela promoção bem bacana aqui na Mundo do mês do rock. Então, dedos atentos, ouvidos e dedos atentos aí no aplicativo da Mundo Livre, porque já já vai rolar a nossa banda do dia, que é Metallica. Fica ligado por aqui que o break é rápido e eu volto já. 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

Seguimos juntos, feliz segunda-feira, feliz dia mundial do rock. Por aqui, Flávia Rocha te acompanhando. Agora 4 horas e 7 minutos, bora seguir de clássicos. Ramones na área.

0: Sheila Manson do Garbage aqui na Mundo Livre, contrariando o clima curitibano que hoje, essa semana, aparentemente resolveu trazer sol pra gente, apesar do frio. O Garbage canta que only happy when it rains, felizes apenas quando chove. A gente gosta que é de sol, né? Também por aqui, Metallica, Enter Sandman, nossa banda do dia, artista do dia aqui na promoção do mês do rock na Mundo Livre, e ainda Inimigos do Rei, Medo. 4:22, já eu volto por aqui com Iron Man e outros sons para aquecer aí a sua segundona, 13 de julho, Dia Mundial do Rock.
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6: Tem hora que não é o show que muda, é o jeito que você o vê. A luz tá ali, o detalhe também, mas o foco já não responde igual. No celular, no cardápio, no livro, você estica o braço, aumenta o brilho, dá o zoom. Depois dos 40, é comum o olhar perder o foco de perto. É a presbiopia. E assim como ajustar a luz num palco, quando você corrige o foco, tudo volta pro lugar. Eu sou a doutora Alessandra Polini e hoje existem soluções que vão muito além dos óculos. Conheça mais com a nossa equipe.
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8: A França é presença obrigatória nas conversas sobre as favoritas da Copa do Mundo. Não é só por talento, é por história. A seleção é bicampeã do mundo e fez campanhas pesadas nas últimas 3 décadas. Quando o assunto sai do gramado, a pressão francesa continua com Tagada Jones. A banda pega a urgência do punk, enfia peso de metal e hardcore e cospe isso em francês, sem suavizar discurso nem presença de palco. Esse peso sonoro encontra casa no Hellfest, o maior festival de música extrema da França. Um templo de metal, punk e hardcore em Clisson. Sente só, porque o show do Tagada Jones...

0: Uou, demais, AC/DC, suas gaitas de fole, it's a long way to the top. Nosso ouvinte Maurício Choinski, presente aqui pelo WhatsApp, falou o seguinte: essa música não podia faltar no Dia Internacional do Rock and Roll. Pra mim, a melhor música dos caras, e se perguntar pra mim o que é rock and roll, eu tocaria It's a Long Way to the Top. Valeu, Maurício. Dia Mundial do Rock, muita coisa boa rolando por aqui, aquela programação especialíssima pra você que é nosso fã de atitude. Também rolou por aqui Aretha Franklin, Chain of Fools, e ainda Iggy Pop, Kate Pearson, Candy. Agora 15 minutinhos para as 5 da tarde.
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0: Demais, New Model Army, 51st State. Pra fechar essa horinha na programação, ainda aqui de abelha, lágrimas e chuva, Queen, Crazy, Little Thing Called Love. Feliz Dia Mundial do Rock, 13 de julho de 2026, 5 horas em ponto. Eu, Flávia Rocha, te convido a seguir comigo por aqui, já já chegando o Por Dentro do Mundo. 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
5: Aqui é Silvia Sprenger e essa é Rock and Run. Uma dúvida frequente da galera é o que comer antes do treino. Olha, segundo a Sociedade Brasileira de Medicina do Exercício e do Esporte, a refeição que antecede os treinos deve ser suficiente na quantidade de líquidos para manter a hidratação, pobre em gorduras e fibras para facilitar o esvaziamento gástrico, rica em carboidratos para manter a glicemia e maximizar os estoques de glicogênio, moderada na quantidade de proteína e, por fim, deve fazer parte do hábito alimentar do atleta. Quer algumas dicas? Pega essas três aqui. Banana com aveia, torrada com pasta de amendoim e tapioca com ovo.
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1: Horas e 4 minutos, segunda-feira, 13 de julho, Dia Mundial do Rock. Uma ótima tarde para você. Tá no ar mais uma edição do Por Dentro do Mundo, sua revista no rádio. Por aqui, Flávia Rocha, te acompanhando até as 7 da noite, com música, informação e, claro, a sua companhia sempre muito importante por aqui. Já tô com o WhatsApp aberto, esperando sua participação, aquele seu salve de fim de tarde. Bora começar hoje com U2, Sunday, Bloody Sunday.

0: Mundo Livre, sua atitude sonora. The Strokes aqui no Por Dentro do Mundo. You Only Live Once, Chad Kroeger Hero. Shawn James com a nova Headed for the End. E abrimos hoje com U2, Sunday, Bloody Sunday. Agora 5:19. E a banda L7 informou hoje uma notícia aí não muito feliz, né? Aliás, nem um pouco feliz. A baixista e integrante fundadora Jennifer Finch foi diagnosticada com um câncer cerebral agressivo. A musicista está em tratamento e, por orientação médica, não vai participar da etapa norte-americana da turnê de despedida da banda The Last Hurrah Tour, marcada para começar em outubro. A doença de Jennifer evoluiu rapidamente, exigindo diversas cirurgias e resultando, inclusive, em limitações físicas significativas. Atualmente, ela necessita de acompanhamento médico contínuo, fisioterapia, terapia da fala, equipamentos especializados e assistência profissional em casa. Familiares e amigos lançaram uma campanha de financiamento coletivo para ajudar a custear essas despesas, além de outros gastos relacionados ao tratamento. Mesmo afastada dos palcos, Jennifer Finch incentivou o restante da banda a manter a programação da The Last Hurrah Tour, e a série de apresentações começa em outubro nos Estados Unidos e vai marcar a despedida da histórica formação do L7 das grandes turnês. Bom, desejamos aí melhoras, né, para Jennifer Finch do L7. E neste Dia do Rock, nossos ouvintes chegando por aqui, mandando suas mensagens pelo nosso WhatsApp, nosso querido Ricardo Maranhão, músico aqui curitibano, que a gente toca o som dele de vez em quando aqui na programação, inclusive, mandou o seu Feliz Dia do Rock. Feliz dia para você também, Ricardo. Nilson Fleischmann por aqui. Eu, olá, Flavinha, tudo certo? E viva o rock and roll. Abraços, ótima semana. Vamos ver, quem mais? O Fábio do Capão da Embuia, acho que essa é minha segunda participação, ouço a rádio há muito tempo. Apesar de eu trabalhar com o samba, sou violonista de sete cordas em Curitiba, com alguns grupos, mas o rock está comigo desde adolescente. Viva o rock! Se possível, mandem um som de Greta Van Fleet, Highway Tune. Abração, valeu, Fábio! Quem mais por aqui? Passando para desejar um feliz dia do rock para todos os ouvintes e vocês da rádio. É o Ricardo Jorge. Valcir Polaco também na área. Nesse dia do rock não podia faltar AC/DC, que já tocou. Eu estava tirando um cochilo e sonhando que estava num show bem na hora da música It's a Long Way to the Top. Muito bom, gente. Feliz dia do rock para todos. E eu já vou lançar a nossa enquete de hoje por aqui, hein? Já falamos, hoje a Sil falou, o Renan já perguntou sobre músicas do rock, bandas do rock. Eu quero saber de você, quem te apresentou o rock? Quem foi a pessoa que te introduziu nesse universo mágico do rock and roll? Me conta, me manda sua mensagem para cá e eu volto já com sua revista no rádio.
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0: Mundo Livre com Red Hot Chili Peppers, Scar Tissue, também Aerosmith, Full Circle, Os Paralamas, O Beco e The Smiths, Big Mouth Strikes Again. Agora 5 horas e 40 minutos. E o Roger Taylor alimentou a esperança dos fãs sobre uma possível volta do Queen aos palcos. Sim, em entrevista à BBC Radio 2, o baterista afirmou que a banda pode voltar aos palcos, embora admita que tudo depende da disposição do guitarrista Brian May. Roger declarou que é uma grande máquina para montar, mas que depende mais do Brian do que dele, e ele afirmou: "Eu adoro tocar ao vivo. Se nós dois quisermos fazer isso, eu ficaria feliz. Veremos. Nunca diga nunca." Desde 2011, o Queen tem nos vocais o músico Adam Lambert, que recentemente também declarou: "Depende deles. Eles são chefes, eu sou convidado. Se me ligarem dizendo que querem sair em turnê de novo, eu direi sim, claro." O vocalista ainda falou sobre a importância de dividir o palco com Brian May e Roger Taylor, além de celebrar o legado de Freddie Mercury diante do público. Bora esperar aí, de repente, vai que o Brian May muda de ideia, né, e resolve fazer mais uma turnê com o Queen, tendo aí Adam Lambert nos vocais. E esse cara canta muito. 5h41, hoje perguntei por aqui no Dia Mundial do Rock quem te apresentou pro rock and roll. Tatiana de São José dos Pinhais: "Quem me apresentou foram meus pais com Beatles." A Andy: "Boa tarde, quem me apresentou o rock foi o meu pai. Meu nome é inspirado na música dos Rolling Stones, Angie, não sei qual é a pronúncia do nome dela, né? Mas a música dos Stones é belíssima. Daniele: "Estamos eu, Rafael, Isabel e Fernanda curtindo a Mundo Livre." E a mais nova, Isabel, de 9 aninhos, respondeu que a Mundo Livre introduziu ela no rock, já que ela escuta todos os dias a rádio no carro. Manda um alô pra família Rosado. Adorei, Isa. Beijão pra você e pra toda a família Rosado aí, pra Daniele e companhia. Que legal, hein? Sim, Mundo Livre pode ter aí introduzido muita gente no rock, né? Os pequenos, principalmente, que começam a ouvir, inclusive, aí por conta dos pais. O João Otávio: "Eu sempre escutei Charlie Brown Jr., CPM, mas quem me apresentou o rock gringo foi um senhor chamado Antônio. Ele era dono de uma lan house e me apresentou o jogo Guitar Hero. Ali foi paixão à primeira jogada. Além de ter músicas iradas, eu ainda estava tocando elas. Depois dali, peguei gosto pelo rock internacional." O Leônidas: "Boa tarde, Flávia. Feliz dia do rock and roll para nós. Quem me apresentou para o maravilhoso rock foi o também maravilhoso Ivo Rodrigues do Blindagem. Isso nos anos 70. Aliás, não pode faltar Loba da Estepe na programação de hoje. Pura nostalgia. Forte abraço. Sempre ligado na Rádio de Atitude." Valeu, Leônidas. Tá chegando mais mensagens por aqui. Eu tô esperando a sua também, hein? Me conta quem te apresentou ao rock and roll. 5h43, já seguimos juntos aqui no Por Dentro do Mundo.
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0: Mundo Livre, sua atitude sonora com Offspring, Why Don't You Get a Job, Gorillaz, Orange County, Delicinha, novidade do Gorillaz, ainda Man at Work, It's a Mistake. 6 em ponto, bom fim de tarde de segunda-feira, bom dia do rock para você que tá comigo aqui na Mundo. E falando em pop um pouquinho, a rainha do pop, Madonna, retornou ao primeiro lugar da Billboard 200, pela primeira vez nessa década, com o seu novo trabalho, o álbum Confessions 2, lançado no dia 3 de julho. Coincidentemente, ela agora divide o top 10 das paradas com uma relíquia do rei do pop, Michael Jackson. O álbum Thriller, de 1982, que está atualmente na 8ª posição. O retorno de Thriller às paradas ocorreu depois do sucesso estrondoso da cinebiografia Michael, que conquistou o recorde de cinebiografia de maior bilheteria da história, superando a marca de $1 bilhão. O novo disco de Madonna, por sua vez, que funciona como uma sequência do aclamado Confessions on a Dance Floor de 2005 e marca o seu reencontro com o produtor Stuart Price, estreou no topo, vendendo o equivalente a 134 mil unidades nos Estados Unidos. Esta é a segunda vez que a dupla aparece aí no top 10 simultaneamente. Apesar de ambos emplacarem sucessos gigantescos na década de 80, Madonna e Michael Jackson dividiram o top 10 da parada da Billboard somente uma vez até então, que tinha sido em 1º de dezembro de 2001. E agora o feito acontece novamente. E falando, voltando aqui para o nosso mundinho rock and roll, hoje perguntei para você quem te apresentou ao rock. O Erlon Felipe por aqui falou o seguinte: boa tarde, Flávia, lembro como fosse ontem. Quando criança, eu curtia umas músicas de Cornos e Sofrência. Um dia meu irmão e meu primo me trancaram num quarto só tocando Ozzy e Iron Maiden, Metallica. Até hoje agradeço a eles por terem feito isso. O Márcio de Cascavel: oi, Flávia, meu vizinho, em meados dos anos 90, resolveu ouvir bem alto, porque lá da minha casa eu escutei, One of These Days, do Pink Floyd. Eu devia ter uns 13 anos. Desde esse dia, nunca mais fui o mesmo. E o rock passou a fazer parte da minha vida. Sou grato até hoje. Ótimo dia mundial do rock. Valeu, Márcio. O Valtair Biga por aqui. Boa tarde, Flávia. Tudo bem? Esse é o primeiro disco que teve influência do rock para mim através do meu pai. O Biga mandou aqui a foto, né, de um disco de Elvis Presley, com Kiss Me Quick, It's Now or Never, Jailhouse Rock, Heartbreak Hotel. Só grandes sucessos aí do Elvis. Começou muitíssimo bem, hein, Biga? O Sidney Costa: quem me apresentou ao rock foi um primo meu, no início dos anos 80, em frente à igreja a qual meus pais frequentavam. Meu pai confiava em seu sobrinho e deixava eu sair um pouquinho antes do culto acabar e ficamos conversando. E ele não largava por nada um velho rádio pequeno de pilha. E lá fui eu apresentado ao AC/DC, Sex Pistols e Iron Maiden e reticências. Agradeço ao meu já falecido primo Enéas, pois foi o início de minha liberdade da educação religiosa severa e fez eu mergulhar em muitas outras bandas e muitos shows que até hoje eu vou. Desculpe aí, papai. Sidney terminou de forma irônica sua mensagem. A Lu Helena por aqui falou que gostar de rock ela herdou do falecido pai. Dizem que ele colocava Raul Seixas, eu largava tudo e ia ouvir A Mosca da Sopa. Como também minha mãe dizia, você só escuta música barulhenta com seu pai. E era um vinil do Carlos Santana. Beijo da Lu Helena de Floripa, que recebeu um presente neste dia do rock. Ela me mandou um vídeo, gente, que eu fiquei embasbacada aqui. Um vídeo lindíssimo, a Lu é de Floripa, né? Ela mandou um vídeo aí das baleias francas lá em Floripa, no mar verdinho, coisa mais linda, com sol batendo e duas baleias nadando lindamente. Tô narrando para vocês o vídeo que eu recebi porque eu achei maravilhoso. Valeu, Lua, beijão para você. E eu volto já com mais música e informação no seu fim de tarde e também a nossa música do Replay Mundo Livre de hoje, a mais curtida pelo aplicativo.
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0: 6:07, bom fim de tarde, feliz dia do rock para você, ouvinte Mundo Livre, por aqui Flávia Rocha e agora trazendo a música mais curtida de hoje.
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0: E hoje vamos com essa lindeza do Nazareth, Dream On.

0: Demais, Sheryl Crow, Sweet Child O' Mine. Ainda Skank aqui na Mundo Livre. Vou deixar o nosso replay de hoje. A lindíssima Dream On. Nostalgia por aqui com Nazareth. 6h19, inclusive tem Nazareth chegando em breve, hein? Próxima semana em Curitiba, dia 25 de julho. Tá pertinho, hein? Bom, e o Liam Gallagher, já falamos sobre ele na semana passada, mas o cara voltou a demonstrar confiança na Inglaterra depois da vitória por 2-1 sobre a Noruega, que garantiu a seleção nas semifinais da Copa do Mundo de 2026. O vocalista do Oasis afirmou nas redes sociais que a Inglaterra será campeã do Mundial e vai encerrar um jejum de 60 anos sem conquistar o torneio, desde o título de 1966. A publicação foi feita logo depois da partida, decidida por 2 gols de Jude Bellingham. Sem esconder o entusiasmo, Gallagher escreveu que a Inglaterra vai ganhar a Copa. Não sei como, não importo. E ele elogiou os jogadores e a comissão técnica pela campanha até aqui. Agora, a Inglaterra encara a Argentina nesta quarta-feira, dia 15. E o vencedor desse confronto disputa a final do torneio, marcada para 19 de julho. Tá pertinho aí, poucos dias para sabermos o campeão aí da Copa do Mundo 2026. E a galera segue contando histórias por aqui. Perguntei hoje quem te apresentou ao rock, já que hoje é dia 13 de julho, o nosso dia mundial do rock. Luiz Júnior, oi Flavinha, eu conheci o rock através da MTV entre os anos 80 e 90, mas para mim a época de ouro do rock no Brasil, na década de 80, com Paralamas, Titãs, Legião, foi a melhor época. E posteriormente, Raimundos e Charlie Brown Jr. Valeu, Luiz. Daniel Adami, boa tarde, Flavinha. Não posso deixar de desejar um feliz dia mundial do rock a todos e dizer que graças a Mundo, o rock flui o dia todo me acompanhando. Falou aqui também dos comunicadores, que são peças chaves para manter ele curtindo rock através das ondas do rádio, e contou que foi no dia 13 de julho, exatamente 2 anos atrás, que aconteceu um dia especial, pois o Dani pisou pela primeira vez aqui no estúdio da Mundo Livre para uma entrevista com a Sil, falando aí sobre a primeira corrida da Mundo Livre, uma experiência que ele jamais esquecerá. Com relação à enquete, acho que eu fui descobrindo as bandas meio que sozinho no início, assistindo clipes na TV, ouvindo músicas, gravando na rádio. Depois tive influências de amigos para descobrir bandas mais específicas. Michelle Schmidt, boa tarde, Flavinha. Acho que eu conheci o rock em músicas do rádio ou alguma novela. Me bem lembrado, eu vou contar aqui que eu acho que a primeira pessoa que me vem na memória, que me apresentou o rock, foi o meu irmão mais velho, que era um grande apreciador de rock, tinha coleções aí de vinil, de várias bandas. Mas em novelas eu descobri muita coisa também ali relacionada já com o rock and roll. Então tive também esse pezinho aí, além do rádio, claro. Michele Tedesco, quem me apresentou ao rock foi minha amiga Sabine. Ela praticamente me obrigou a ouvir vocês. Hoje eu amo. Manda abraço pro grupão. Valeu, Michele. Que bom que você veio pra seita da Mundo Livre FM. Muito bom, seja sempre bem-vinda, que você siga sempre por aqui. E o Marcos Cadenas, Flavinha, não sei se teve alguém para me influenciar, mas lembro que quando era pequeno, deixaram a TV ligada e estava passando o Live Aid. E foi aí que me tornei o rocker que sou hoje. Inclusive, essa data foi estabelecida justamente por conta da data do festival Live Aid, né? 6h23, tem mais mensagens por aqui, mas dá tempo de você participar também me contando quem te apresentou o rock. Já já eu volto com mais.
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0: Mundo Livre de Outfield, Your Love, Bikini, Zé Ninguém e classicão por aqui neste Dia Mundial do Rock, Led Zeppelin, Black Dog. E é por isso que a galera conta quem te apresentou ao rock, porque hoje estamos no Dia Mundial desse estilo tão amado por nós. O André Werneck, boa tarde. Quem me apresentou o rock foi meu professor de violão, André Bender, na Escola Luterana em São Paulo. E a primeira música que eu toquei foi Ciúmes, do Traje a Rigor. Fernando Marques, quem me apresentou o rock foi o querido tio emprestado, Toto. E o som foi da famosa fita preta que continha o Animals do Pink Floyd. A música foi Dogs. Abraço. Muita gente por aqui contando histórias e citando Pink Floyd. Tô achando isso bem curioso. A Bibiana Perucci, quem me apresentou o rock foi o meu pai, ouvindo Pink Floyd, como eu falei, para me fazer dormir. Mas hoje o rock progressivo não é meu preferido. Rafael Leschinski, boa tarde, Flavinha. Quem me apresentou foi minha mãe, com a rainha saudosa e maravilhosa Rita Lee. A Laila, feliz dia do rock. Quem me apresentou o rock foram os meus pais. Minha mãe foi no show do Iron Maiden, com quase 9 meses grávida de mim, no Rio de Janeiro. Meu primeiro show foi aos 4 anos, do Chuck Berry, também no Rio. Mas já vi várias outras lendas ao vivo. Se fosse falar todos, a lista ficaria gigante. Esse ano, finalmente, vou realizar o sonho de ver o Iron Maiden em Curitiba, a banda favorita do meu pai, ao lado do meu marido. Meu marido é guitarrista, cantor, compositor. Meu pai é compositor, cantor e escritor. E minha mãe, produtora cultural. Cresci na cena do rock no Rio de Janeiro e atualmente moro no Paraná. Uau, Laila, que história, hein? Você realmente aí cresceu cercada por cultura, por música. Muito bom. A Fran Lourenço, minha irmã Grise, que me apresentou ao rock através da maravilhosa Janis Joplin, quando eu ainda era bem pequena. E eu lembro que eu sempre falava para minha irmã que quando eu crescesse, queria ser rockista igual a ela. A Soraya mandou uma mensagem que eu achei muito boa. Seguinte, eu lembro que a minha mãe sempre foi da MPB, eu não gostava muito. Meu pai tinha fita cassete do Pink Floyd, eu também não gostava muito porque achava muito calmo. Eu escutava Guns e Skid Row com os meus amigos, depois veio o Grunge, a gente ficou louco com Pearl Jam e Nirvana. E aí, comecei a ir em lojas de vinil, que podia ficar escutando uma prévia do disco antes de comprar. Foi aí que comecei a descobrir Metallica, Iron e o AC/DC, que eu aprendi até recentemente por conta de amigos e hoje sou apaixonada. E a Soraya falou o seguinte, muito legal essas enquetes, porque a gente volta no tempo lembrando das coisas. Muito obrigada por essa lembrança. Ótima semana. Valeu, Soraya. Beijão pra você. Obrigada pela tua mensagem. Quem mais? O Eric Santos. Quando eu era moleque, eu ganhei de amigo secreto o CD do Pearl Jam e um do Linkin Park. E tudo começou aí. Detalhe, já tô com 38, então faz bastante tempo. Muito bem lembrado, hein, Eric? Amigos secretos era uma porta de entrada aí, né? Às vezes a galera gostava de dar CDs. Isso era um ótimo presente pra gente conhecer novos artistas. A Bettina Bodziak, quem me apresentou o rock, isso lá no início dos anos 80, tocava Another Brick in the Wall na velha radiola da minha avó. A minha mãe colocava Pink Floyd. E para fechar essa rodada, a Gisele Alves, que falou o seguinte, que por coincidência, amanhã é o aniversário dela. Falou que nasceu um dia atrasado. Era para nascer hoje no dia do rock, segundo a Gi. E ela falou o seguinte, quem me apresentou o rock foram os meus tios, que moravam junto quando eu tinha 5 anos. O que a gente mais ouvia era Black Sabbath, Nazaré e Kiss. E eles curtiam muito, a minha mãe também, ela tem 70 e poucos anos e adora rock. Mas quem me apresentou mesmo rock foi meu tio Wilson e o meu falecido tio Alceu. Valeu, Gisele. Bom, gente, tem muita mensagem chegando hoje por aqui. Quero ver se eu leio bastante. Não prometo, porque já já a gente volta para o nosso último bloco do Por Dentro do Mundo de hoje, que tá demais, né? Vem comigo.
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0: E se é dia do rock, tem presente por aqui. E hoje quem se deu bem nessa mordomia e ganhou par de ingressos de camarote e ainda R$150 em consumação para ver o Masters of Voices, que rola dia 15 no Hard Rock, foi Isabel Pagnoncelli. Isa, parabéns. Retire seus presentes amanhã, entre 9 e 18 horas, aqui na recepção da Mundo Livre. Mas pode continuar participando, viu, gente? Hashtag Camarote Mundo Livre, que ainda vão rolar mais ingressos.
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0: Mundo Livre, sua atitude sonora de Killers, Human, Foo Fighters, Unconditional e Blink 182, All the Small Things, pra fechar o Por Dentro do Mundo de hoje. Um minutinho pras 7, e a enquete rolando por aqui e bombando, hein? Quem te apresentou ao rock? Foi a minha pergunta de hoje. Muitas histórias bacanas por aqui, gente. Já peço desculpas, porque hoje realmente não tem como ler todas. Mas eu dei uma lida em todo mundo que me respondeu por aqui, tá? Olha só, o Jean de Colombo. Quem me apresentou ao rock foi o meu tio Carlos Lacerda, em meados dos anos 90. Quando eu ia posar na casa dele, sempre estava rolando AC/DC e Metallica em VHS. Desde então, foi amor à primeira vista. Viva o rock! Tati Burbê. Eu sou a filha mais nova de 4 irmãos e ouvia de tudo um pouco. Um deles tocava na época das festinhas de garagem. Cresci no meio dos vinis, Nazareth, AC/DC, Queen, Pink Floyd, Ramones. E o outro ouvia mais estilo a-ha, Depeche Mode, Genesis, rock nacional. E assim fui criando meu repertório, gravando os meus cassetes da rádio, esperando tocar minhas preferidas. Feliz dia do rock. A Olíria, primeira vez participando. Me chamo Olíria e há 10 anos que moro em Curitiba, ouço somente a Mundo Livre. Estou doutrinando essa pequena moça no caminho correto do rock. Curtiu muito ontem no shopping o dia do rock. Ela se chama Mariana, tem 4 anos e adora a Pitty. Tá no caminho certo, a Marianinha. Adriano Fressato, chefe Flavinha, boa tarde. Conheci o rock em fases. O primeiro contato foi light, ainda criança. Meu pai comprou um LP da Rita Lee e eu vivia cantando do meu jeito flagra. Na pré-adolescência, meu primo me mostrou Índios e a paixão pela Legião foi instantânea. No Natal do ano seguinte, esse mesmo primo me deu um LP do Dire Straits. E você deve imaginar o que aconteceu. Sabemos bem que Adriano Fressato é super fã de Dire Straits. E a fase atual começou há uns 6 anos, onde através da Mundo Livre conheci AC/DC, Metallica, Iron. Obrigado. Valeu, Adriano. Ah, quem mais? O Arley. Quem me apresentou o rock foi meu irmão e sua coletânea de CDs que tinha na juventude. Iam de Green Day, Iron Maiden, Black Sabbath, AC/DC, Guns N' Roses e por aí vai. Janaína Gomes também falou do irmão mais velho, Fabrício, que ele escutava muito uma música do Red Hot Chili Peppers que passava numa novela e a marcou muito, mas principalmente porque ele escutava também muito Raul, tinha vários discos em casa. Em seguida, a MTV consagrou o seu gosto aí com os clipes. Emerson Xavier contou por aqui que acho que na quinta série, uns 11 anos de idade, ele tinha um álbum de figurinhas de bandas de rock. E uma figurinha me chamou a atenção. Era uma imagem do Ed com a roupa do The Trooper, do Iron Maiden. Ali a casa caiu. De lá pra cá, só história. Vida longa ao rock and roll. Vânia Fernandes, foi a MTV. Eu cuidava do meu sobrinho e ficava só ouvindo. Mas isso já me bastou pra amar o rock and roll. Isso lá nos anos 80. Cynthia Maschio, fui convertida pro mundo do rock no ensino médio. Depois que minha mãe colocou no coral, porque na escola não tinha aula de violão e aonde eu podia estudar música era no coral. A galerinha do coral começou a me apresentar rock com Matanza e AC/DC e assim me apaixonei. E hoje tenho minha filha de 5 anos, nascida no dia do rock. Ó, que maravilha, hein? Uma plena roqueirinha fazendo aniversário hoje. Parabéns pra ela, Cíntia. Daiane Rocha, quem me apresentou foi a Sessão da Tarde, quando era criança, nos anos 90, e passava Curtindo a Vida Doidado. E quando tocava Twist and Shout, eu saía do sofá e começava a dançar com eles. Aí, até eu saber que aquele êxtase todo vinha dos Beatles, o resto é história. Muito bom, e para fechar por aqui a mensagem do Rodrigo Coelho. Conheci o rock através do meu padrasto, que era muito fã do Raulzito. Na verdade, me tornei fã do Raul e só depois descobri que aquilo era rock. Depois que percebi, já estava completamente seduzido pelo rock nacional, com Rita Lee, Titãs, Capital, Legião, que sempre tocava em casa. Na adolescência, me perdi de vez no rock internacional, com Queen, AC, Aerosmith, Scorpions, U2, só coisa boa. Hoje, não desgrudo da Mundo Livre, no carro ou em casa, pois quem quer rock... quer. Mundo livre. Ah, arrasou, Rodrigo. E com essa mensagem, me despeço por hoje. Agradeço demais as participações por aqui hoje e nos últimos dias, viu, gente? Amanhã, Diana Vieira está de volta por aqui, assumindo o comando do Por Dentro do Mundo. Eu, Flávia Rocha, volto pro nosso horário do almoço ali no Mundo Livre à la carte. E eu conto contigo também, tá? Agradeço demais. Uma ótima noite para você. Feliz Dia do Rock. Já, já tem Mundo Livre Flow na área com Everton Liberto. Fica bem por aí.
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10: Olá, uma ótima noite de segunda-feira para você que está ligado na Mundo Livre nesse Dia Mundial do Rock. Eu sou o Everton Liberto, chegando por aqui e te acompanho hoje até a meia-noite. Prepara o like no aplicativo da Mundo Livre, porque a gente vai ouvir nesse flow mais um som do Metallica, que é a banda do dia. E para começar tem o Oasis.
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0: Mundo Livre, sua atitude sonora. Tá aí a banda do dia nesse mês do rock da Mundo Livre, Metallica, Whatever I May Run. 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Tocou a música dele? 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E aí sim, participação garantida. Na semana seguinte, zera tudo e começa outra disputa. Mês do Rock Mundo Livre, aqui o prêmio vai pra quem tá junto e não desgruda da programação Mundo Livre. Falando em não desgrudar, bora então. A gente segue com o flow, agora ao som de Ramones.
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0: Mundo Livre, sua atitude sonora para encerrar e passar a régua em mais uma edição do Flow, Green Day, Basket Case e ainda Ozzy Osbourne, Mama, I'm Coming Home. Tapete vermelho da Mundo Livre foi estendido e você ouviu Flow, sequência com 10 sons diretos nesse 13 de julho, Dia Mundial do Rock. Segura aí que daqui a pouquinho, depois do intervalo, eu tô voltando com muito mais sons, muito mais rock and roll para sua noite de segunda-feira. Uma excelente semana para você. Até já! 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

0: Puddle of Mud aqui na Mundo Livre, She Hates Me, e antes teve Beach Boys, California Dreaming.
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0: E já estamos de volta. Excelente noite para você que está ligado com a Mundo Livre FM. Nessa segunda-feira, hoje, dia 13 de julho. Eu sou o Everton Liberto, te levo até a meia-noite com a playlist mais rock and roll do seu rádio, hein? Ah, Dia Mundial do Rock é só aqui com a Mundo Livre e com esses caras do Rolling Stones que chegam agora, Start Me Up.

0: Aí, Cake, aqui na Mundo Livre com I Will Survive. E antes teve o Rapa, Minha Alma. Uma boa noite pra você que segue aqui comigo na Mundo Livre FM. Galera mandando ver nas mensagens aqui no nosso WhatsApp. Também o Instagram da Mundo Livre bombando. O nosso aplicativo também. Afinal de contas, a galera tá esperando tocar aqui o Metallica pra deixar o like, hein? Sim, porque o Metallica é a banda do dia nesse mês do rock aqui na Mundo Livre. E você pode faturar ingressos pros shows do Foo Fighters, Elton John, Nazareth e também Iron Maiden. Hoje a banda do dia é Metallica, só que você tem que ficar ligado amanhã, quarta-feira, quinta e sexta, para saber qual é a banda do dia e deixar o seu like em pelo menos um som da banda do dia no aplicativo da Mundo Livre, tá? E é claro, não esqueça de validar a sua participação na aba Promoções. Mundo Livre tá com tudo nesse Dia Mundial do Rock, hein? Tá louco?
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7: Copa do Mundo sempre tenta emplacar uma música para chamar de sua. Em 2026, a oficial é Die Die, com Shakira e Burna Boy. Tem também DNA, o hino oficial da FIFA. Mas na hora que as seleções saem do túnel, quem tá botando moral é outra faixa. Serious, do The Alan Parsons Project. Ela nasceu em 1982 no álbum Eye in the Sky, sem pose de hit. Aí, em 1984, o Chicago Bulls adotou Serious na entrada do time. Agora, na Copa, ela voltou gigante. Inclusive, Alan Parsons brincou que autorizou o uso da música bem feliz, porque desta vez ele tá sendo pago, diferente do que rolou com o Bulls. Música boa é assim, atravessa o tempo, muda de estádio e continua arrepiando. Então aumenta o volume pra ouvir Serious.
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0: Mundo Livre, sua atitude sonora. Tá aí um dos sons da fase mais roqueira do YouTube, Vertigo. Os caras que estão completando 50 anos de trajetória, hein? Brincadeira. Daqui a pouquinho, nesse Dia Mundial do Rock, eu volto com muito mais sons aqui no Mundo Livre FM. Você sabe que por aqui a gente não decepciona, né? Então segura aí, porque tem Eminem no próximo bloco, tem Stevie Ray Vaughan e muito mais.
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Mundo Livre, sua atitude sonora, Steve Ray Vaughan, Pride and Joy. E antes teve Eminem com Lose Yourself. Muito obrigado pela sua companhia, você que tá aí ligado comigo na Mundo Livre. Eu sou o Everton Liberto, vem chegando agora aí a Voz do Brasil. E na sequência, 10 horas da noite, a gente se encontra novamente aqui nas ondas sonoras de Atitude da Mundo Livre.

0: 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As notícias do governo federal que movimentaram o país no dia de hoje.
1: Olá, boa noite.
2: Boa noite para você que nos acompanha em todo o país.
1: Segunda-feira, 13 de julho de 2026.
2: Vamos ao destaque do dia na Voz do Brasil.
1: Aumento da mistura obrigatória de biodiesel começa a ser avaliado pelo Instituto Mauá de Tecnologia.
2: E é apresentada a primeira turbina a gás movida a etanol para a geração de energia elétrica. Luana Karen.
3: A unidade é capaz de gerar 1 megawatt de potência. Energia suficiente para abastecer aproximadamente 3.600 residências.
1: Novas regras para a publicidade de bets.
2: Empresas deverão incluir avisos de advertência sobre riscos em jogos de apostas. Graziele Bezerra.
4: A exemplo do que já acontece em propagandas de cigarros, bebidas alcoólicas ou remédios, as campanhas estão obrigadas a alertar sobre os riscos associados a esta prática.
1: O Brasil celebra 26 anos do ECA, um marco histórico na transformação e proteção da infância.
2: Sobre o assunto, nós conversamos com Fábio Meirelles, do Ministério dos Direitos Humanos e da Cidadania.
5: Ele fortalece não só o papel da família, da sociedade, do Estado, mas dessa visão de promoção dos direitos de crianças e adolescentes.
1: Hoje na apresentação, eu, Mariana Jungmann e Luciano Seixas.
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1: Publicidade das casas de apostas online, as chamadas bets, deverá ocorrer, nessa publicidade deverão ocorrer advertências sobre os riscos para os apostadores.
2: As empresas também não poderão usar especialistas e influenciadores em suas publicidades de forma a convencer uma pessoa a apostar.
1: As novas regras começam a vigorar a partir do dia 17 de julho.
4: Pessoas famosas em ambientes festivos fazendo promessas de dinheiro fácil. Técnicas largamente usadas por empresas de apostas para atrair novos jogadores, mas que agora estão proibidas. As chamadas bets, que atuam no ramo de apostas online, estão obrigadas a alertar sobre os riscos associados a esta prática. A exemplo do que já acontece em propagandas de cigarros, bebidas alcoólicas ou remédios, as campanhas deverão exibir advertências, como explica o ministro da Fazenda, Dario Durigan.
6: Primeiro, apostar faz você perder dinheiro. A segunda, apostar pode causar dependência. E a terceira, aposta não é investimento, sempre seguido da chamada que é Ministério da Fazenda adverte, para que as pessoas tenham essa informação vinda de uma fonte oficial, depois de apurados os efeitos dos jogos nas famílias brasileiras.
4: As campanhas também não poderão utilizar influenciadores digitais ou comentaristas esportivos para induzir o público a apostar ou apresentar apostas como forma de investimento ou ganho fácil de dinheiro. O ministro da Fazenda também alertou para a tolerância zero com empresas ilegais.
6: Bet ilegal em nenhuma medida está autorizada. E nem os publicitários, os veículos de comunicação estão autorizados a fazer, ao contrário, estão proibidos de veicular qualquer publicidade envolvendo empresa não autorizada a operar no mercado.
4: A advogada Juliana Prates perdeu o irmão há 6 meses para o vício em jogos online. Para ela, qualquer tipo de propaganda de plataformas de apostas deveria ser proibida.
7: Para que a gente consiga, pelo menos, fazer com que as pessoas tenham consciência sobre o que é a atividade das apostas, que ela não é se divertir, mas sabendo os riscos que são decorrentes de quem pode começar a essa atividade. Né?
4: O prazo para as empresas se adequarem às novas regras é 17 de julho. Quem descumprir pode ser multado em até 20% do faturamento da operadora, ter as atividades suspensas por até 180 dias e ter a autorização de funcionamento cassada